Bom dia, pessoas. O podcast Resenha do Professor apresenta mais um episódio. Como já é rotina, nas manhãs de sábado, estou aqui conversando com os ouvintes da Rádio Pedra FM, tanto aqueles e aquelas que nos escutam pelas ondas potentes da nossa emissora, no município da Pedra e em 7 municípios vizinhos, onde o sinal alcança, como também as pessoas espalhadas pelo estado de Pernambuco, pelo Brasil e pelo mundo, que, graças à internet, podem ouvir o podcast Resenha do Professor. Sempre após o programa do colega Alfredo Ramos, Alfredo do Bigodão, eu estou por aqui. Dia de sábado é dose dupla, às 8 da manhã, o podcast Resenha do Professor, e por volta das 9 da noite, das 21 horas, apresento o programa Música e Memória, que por coincidência também é após o Clube do Brega, apresentado por Alfredo Ramos, um programa sensacional, inclusive gosto até de participar e pedir música. A semana de notícias está terminando muito movimentada. Pesquisas eleitorais aqui em Pernambuco, Datafolha, Instituto Múltipla, ambas as pesquisas mostram uma reação muito forte da pré-candidata e então governadora Raquel Lira frente ao pré-candidato João Campos. Um crescimento muito grande de Raquel Lira, inclusive passando numericamente João Campos. Não vou tratar de pesquisas hoje, apenas não poderia deixar de fazer este registro. No âmbito nacional, a escala 6 por 1 está prestes a deixar de existir, aguardando agora a votação no Senado. Então, boas notícias também para o trabalhador. Boas notícias também para o trabalhador. Os patrões estão meio cismados, mas o trabalhador está muito animado. Na política nacional também, tivemos a viagem do pré-candidato Flávio Bolsonaro aos Estados Unidos, onde foi recebido por autoridades americanas em meio a uma crise que ele está envolvido com um banqueiro bandido, o Daniel Vorcaro, e aí ele conseguiu essa pauta, não é? Bastante positiva nesta viagem aos Estados Unidos. Então a semana realmente foi muito movimentada. Ontem, anunciado pelo governo americano, que organizações como o PCC e o Comando Vermelho agora são consideradas organizações terroristas. Isso é ponto para a campanha de Flávio Bolsonaro. Não sabemos se isso vai refletir em voto.
mas pelo menos ele se mantém na crista da onda, como se diz popularmente, se mantém na mídia. No próximo sábado, vou tratar detalhadamente das questões ligadas ao fim da escala 6.1, a esta questão de tornar o PCC, duas organizações criminosas, não é? O PCC é o primeiro comando da capital e o Comando Vermelho são duas organizações criminosas de alta periculosidade que lidam com tráfico de drogas, venda de armas, enfim, organizações muito perigosas. E agora são tratados pelo governo dos Estados Unidos como organizações terroristas. Vou trazer para vocês qual é o efeito disso para o nosso país. Esta semana também foi noticiado a morte de um fisiculturista de apenas 22 anos. Ele fazia uso de vários medicamentos, de anabolizantes, de insulina, e o coração não aguentou, pois ele tinha uma insuficiência cardíaca, alguma coisa assim, e o coração não aguentou tanta bomba, é assim que se chama no meio das academias, tão comum entre os jovens, não é? Os jovens hoje querem ganhar massa muscular rapidamente, querem ficar belos, perfeitos, fisicamente falando, e para isso não medem esforços, não apenas fazendo exercícios, mas ingerindo também várias substâncias que não são recomendadas, as chamadas bombas, os anabolizantes. E a morte deste jovem fisiculturista de apenas 22 anos, com milhões de seguidores, ele era muito seguido pelo pessoal da academia, então acende uma luz vermelha. E aí, dentro desse parâmetro, dentro desse assunto da morte do fisiculturista, eu trago o tema de hoje, saindo um pouco dessa área política, policial. O tema de hoje é: quem define o que é bonito? Quem define o que é bonito? A sua aparência tem relação direta com o seu bem-estar e com o bom funcionamento do seu corpo. Parece simples, não é, gente? Parece simples, então, estar de bem com a própria imagem. Mas, na prática, é desafiador. Somos constantemente impactados por metas irreais que podem acabar nos convencendo de que vale a pena colocar o que faz bem de verdade em segundo plano, não é? Para alcançar objetivos impossíveis. A melhor forma de combater essa armadilha é com informação de qualidade. É isso que eu procuro trazer sempre nos meus programas, informação de qualidade. E nesse aspecto, eu faço uma pergunta: quem define o que é bonito? Você sabe? Quem define o que é bonito? Eu arrisco falar alguma coisa. É difícil dizer, mas é fácil reconhecer se estamos diante de algo ou alguém bonito. O que chamamos de beleza nasce do encontro entre aquilo que vemos nas ruas, nas redes sociais, e tudo que ouvimos em casa e aprendemos a valorizar ao longo da vida. Historicamente, o belo já foi sinônimo de harmonia, bondade, pureza. Hoje, eu sei, você sabe, nós sabemos, que ele escapa de definições rígidas. Quando entendemos a beleza como plural e não como uma verdade absoluta, abrimos espaço para enxergar o valor na nossa própria imagem. É isso. Não é fácil definir o que é bonito.
Inclusive, eu vou trazer aqui, historicamente falando, o professor sempre tem essas, né, esse espantinho, digamos assim, me perdoe o palavreado, né, de tratar as coisas historicamente. E eu sou professor há 37 anos, não fujo à regra. Vou falar aqui a beleza ao longo da história, o que era considerado ser bonito. Na antiguidade, né, até o ano 476 d.C., na cultura greco-romana, o corpo ideal era magro e proporcional, e para os homens, musculoso. No Egito Antigo, a beleza da mulher tinha a ver com cuidados com a pele e o cabelo, uso de maquiagem e rituais estéticos que revelavam espiritualidade e posição social. Isso é lá na Grécia Antiga, no Egito. Já na Idade Média, entre o século V ao século XIV, por influência da Igreja, a beleza feminina estava ligada à espiritualidade do que ao físico. Olha que interessante. A mulher bela era aquela mulher que tinha uma espiritualidade elevada. Uma aparência delicada representava pureza e virtude. Já para os homens, o rosto sem pelos ou com barba rala e o físico robusto eram sinais de status, de posição social. Passa-se o tempo e vem o Renascimento. Nesse período, que começa ainda no fim da Idade Média, o retorno aos valores clássicos e a arte greco-romana trouxe de volta o ideal de corpo forte para os homens e cheio de curvas para as mulheres, simbolizando saúde e prosperidade. O tempo vai passando e já no século XIX, olha, nos aproximando, o corpo da moda era em forma de ampulheta. Aquela cinturinha bem fininha, mas muito fina mesmo para as mulheres, criado com espartilhos, destacando a cintura e o busto. Eram cinturas muito finas e as mulheres com um busto bem protuberante, digamos assim. Já para os homens, vigor físico e elegância eram associados à disciplina e status. Século XX, das décadas de 1920 a 1930, o visual era andrógino, com vestidos retos e cabelos curtos, refletia as transformações do pós-guerra, como a maior participação das mulheres na vida pública. Olha aí, nos anos 1930, a silhueta volta a ganhar curvas, influenciada pelo cinema. Bigode e cabelos bem penteados eram sinais de elegância masculina. Veja, né, às vezes o bigode, às vezes barba, as mulheres procurando sempre a magreza. Nas décadas de 1960 e 1970, já do século passado, melhor dizendo, nas décadas de 1940 e 1950, foi a era de ouro de Hollywood, o cinema americano, influencia tudo. Mulheres com seios grandes e cintura fina e homens com visual arrumadinho definiu o padrão de beleza cheio de, né, de poder. Aí, agora sim, entre as décadas de 60 e 1970, modelos muito magras transformam a estética padrão. Para os homens, o visual esguio e natural representava modernidade e liberdade. Nos anos 1980, estamos nos aproximando, com a febre das academias, olha elas aí aparecendo, o corpo ideal para mulheres e homens é o atlético. Nos anos 1990, surgem supermodelos, como Cindy Crawford e Naomi Campbell. Em meados de década, o padrão volta a ser um visual hipermagro, mulheres muito magras, né? E finalmente, dos anos 2000 até hoje, prevalece a estética
das capas de revista. Corpos magros e definidos, com os movimentos de alta aceitação, como o body positive, ganha força e a valorização da diversidade de corpos. Então, hoje já existem movimentos, né, de valorização de corpos que não são tão magros. Então, veja, voltando à pergunta que eu fiz anteriormente, quem define o que é bonito? Quem define o que é bonito? Pergunta difícil de responder, mas eu procurei fazer aqui um apanhado histórico de como o que é bonito muda de acordo com o período, desde a antiguidade até os dias atuais. No próximo bloco, trago o assunto do que é ser bonito para as redes sociais. Para as redes sociais. E aí é onde surge o problema. Porque aparece o ciclo da comparação. Exatamente, da comparação. Aguardem. É bem rapidinho mesmo, é só um gole de água que eu volto. Até daqui a pouco. Já. Boa noite, ouvintes do programa Música e Memória. Mais uma noite de sábado aqui com vocês, falando de música, de saudade. E por falar em saudade, saudade tem trilha sonora. A saudade, ela não chega sozinha. Ela entra mansa, senta na beira da cama e pede licença para mexer no som da memória. E quando encontra a música certa, pronto, o tempo desiste de ser uma linha reta. Você está lavando louça, o rádio pega uma nota desafinada e de repente você tem 16 anos de novo, na varanda da casa da avó, esperando o cara que nunca apareceu, ou esperando a moça que nunca apareceu. Não é que você queira voltar, é que por 3 minutos e 20 segundos dói menos estar aqui. Memória e música são cúmplices. O cérebro esquece data, endereço, o nome do chefe, mas guarda o primeiro acorde de sentimental demais, como quem guarda chave de casa. Porque música não guarda fato. Sabe o que é que música guarda? Guarda sentimento. E sentimento não tem prazo de validade. Por isso a saudade dói diferente quando vem com trilha sonora. Não é a saudade da pessoa. É saudade de quem você era quando ouvia aquela música com ela. Da coragem que você não tem mais, da burrice que você ria, da noite que parecia que não ia acabar. O pior é que não adianta fugir. Você troca de estação, de rádio, cai em Hino do Amor na voz de Maísa. E lá está você de novo, explicando pro travesseiro por que não deu certo. A música não te julga. Não, ela só te devolve inteirinho, embalado como se fosse um disco de 78 rotações. Mas tem outro lado. Saudade também é prova de que viveu. Se não doesse, não tinha valido. Se não viesse a música, você nem lembrava
que um dia acreditou tanto assim. Então deixa tocar, deixa a memória bagunçar a casa, chora se tiver que chorar, canta errado se der vontade, porque quando a música parar, a saudade vai embora junto e fica só a história. E história boa. E história boa a gente conta aqui no programa Música e Memória. Pois aqui a saudade tem voz e memória também tem no volume máximo. Está no ar mais um programa Música e Memória. Hoje vou iniciar a parte musical com uma música de Pixinguinha. Já ouviram falar? A música chama-se Carinhoso. Ela ficou guardada por muitos anos porque Pixinguinha, que era o autor da música, achava que seu estilo moderno demais para a época. Isso sabe quando? Em 1917, começo do século 20, foi quando Pixinguinha compôs Carinhoso e deixou lá guardado numa gaveta. Como eu disse, ele achava que era uma música moderna demais para aquele tempo, com acordes de jazz num choro. Só 11 anos depois, em 1928, ganhou letra de João de Barro e virou o que é, o hino do amor brasileiro. É choro que virou seresta. É Pixinguinha dizendo: meu coração, não sei porquê, bate feliz quando te vê. Olha aí, sofisticado, mas é algo que todo mundo sente. Então, inicio o programa de hoje tocando, né, ele, tocando a música Carinhoso, na voz de Seu Jorge e Alexandre Pires.

0: Xinguinha, você é maravilhoso.
1: Dando sequência ao programa Música e Memória, aqui na minha, na sua, na nossa Rádio Comunitária Pedra FM, trago agora mais uma música, mais uma história. Como sempre, nas noites de sábado, o sentimento vira música, a saudade vira poesia. E eu aqui com vocês. O programa de hoje também apresenta um novo quadro, o quadro Toque de Três. Um toque é bom, um toque é pouco, dois é bom e três é bom demais. Esse quadro é uma sequência de três músicas que serão tocadas ininterruptamente de um trio que canta a saudade, que canta o sentimento. Esse quadro terá sempre músicas do trio Iraquitã. Não é memória? Não é lembrança? Pois bem, o trio Iraquitã será nosso companheiro nas noites de sábado. Aguardem para logo mais escutarem este novo quadro do programa Música e Memória, que encerra com o último quadro, que é das grandes orquestras. O que é que eu vou trazer agora para os ouvintes? O Trem das Onze, de Adoniran Barbosa, que imortalizou o bairro do Jaçanã, na zona norte de São Paulo, e a figura materna, a figura da mãe, que não deixa o filho chegar tarde.

viagem nacional. Trem das 11, é samba paulista, com sotaque italiano, e a malandragem de quem ama, mas tem hora para voltar. O Brasil inteiro cantou, e por que não dizer, ainda canta o endereço dele, moro em Jaçanã. Com vocês, Trem das 11.

Música e memória. Uma dupla que veio para ficar nas noites de sábado, noites frias, não é isso? Pelo calendário das estações, ainda estamos no outono aqui no Hemisfério Sul, aqui em Pernambuco, aqui no Agreste Meridional, aqui na nossa querida Cidade da Pedra. As temperaturas já estão bem mais amenas. E quem chega agora para aquecer o nosso coração, a nossa mente e a nossa memória é uma das duplas mais importantes sertanejas novas, digamos assim, do Brasil. Não tão nova. Chitãozinho e Chororó, que vai nos trazer evidências, que é considerada o hino dos karaokês.

Itália fala sobre a luta interna de quem nega um grande amor. Você já negou um grande amor? Você já viveu um grande amor? Se a resposta for sim, evidências vai lhe trazer boas recordações. Esse hino do karaokê, como é conhecido, ele nasceu para ser sofrência. A composição é de José Augusto, sim, o cantor José Augusto, e o compositor Paulo Sérgio Vale. Eles escreveram sobre a briga entre o orgulho e o coração. Pense numa disputa, orgulho e o coração. E diz assim: diz que me ama, mas não fica comigo. Chitão e Xororó gravaram essa música ainda no ano de 1990. Não teve jeito, gente. Não teve jeito. É a música que todo mundo jura que não vai cantar, não é? Mas quando toca os primeiros acordes, as primeiras notas, o que é que acontece? Já tá de copo na mão, berrando o refrão. Na verdade, evidência desmascara qualquer coração. Então, Chitão, então, Xororó, mostra aí pra gente, porque evidências desmascara os corações.

saudade e sentimentos também vira samba. Ou não? Ou não? Eu acho que sim. Combina também com um ritmo tão brasileiro. O que eu vou trazer agora é uma exortação para que as novas gerações, uma exortação, na verdade, é um pedido para que as novas gerações mantenham viva a tradição do samba de raiz. E uma cantora que nem é carioca, nem paulista, onde tem o samba tão forte, é uma cantora maranhense, nordestina, mas que samba como ninguém, que canta como ninguém, é a Marrom, Alcione. E ela, como convidada de hoje, ela vai dizer assim pra gente: não deixe o samba morrer. Alcione recebeu essa música de Edson Conceição e Aloísio e transformou, na verdade, gente, em quase um manifesto. Não deixe o samba morrer é um pedido, quando diz assim uma das partes da música. Não deixe o samba acabar. Foi gravada no ano de 1975, virou recado para novas gerações cuidarem do samba de raiz, do Partido Alto, da Velha Guarda. A Marrom, como Alcione é conhecida, ela canta esta música de uma forma tão genuína, de uma forma tão sentimental, digamos assim, que é quase como quem defende um patrimônio. Esse patrimônio é o samba. E na verdade é. E na verdade é. Todo ano, no carnaval, naturalmente para quem gosta do carnaval, a gente entende por que o samba não pode morrer. Não é? E aí Alcione faz este pedido. E é justamente isso que vou colocar para ouvirmos agora no programa Música e Memória. Canta aí, Alcione. Estamos só te esperando.

saindo agora dos grandes intérpretes e das grandes intérpretes da música popular brasileira, trago agora um cantor que nasceu em Porto Rico, mas se naturalizou depois em outro país. Trago agora o mexicano Luis Miguel. Luis Miguel vai cantar, vai trazer aqui pra gente um bolero clássico. Eu gosto de bolero. Pense, é um balanço cantador. Então Luis Miguel traz esse bolero clássico sobre a despedida e o destino. O destino é inevitável. Todos nós temos o nosso destino. E bolero, que ritmo é esse? Eu arrisco dizer que bolero é dor que dança lentamente. La Barca, a música de Roberto Cantoral, ela ficou eterna na voz de Luco Gatica, lá nos anos 50, e voltou com força com Luis Miguel, mexicano, em 1991. Ela é despedida pura, gente, porque ela diz mais ou menos assim: se você vai embora no barco do esquecimento, eu fico na praia vendo. Olha, se você vai embora no barco do esquecimento, eu fico na praia vendo. La Barca fala do amor que parte sem volta. Olha aí, o amor, partiste e não volta mais. A voz latina, ela vira, na verdade, elegância, não é? Voz latina de Luis Miguel, ela vira elegância e ao mesmo tempo facada no amante, facada na amante, que não terá mais seu amor de volta. Eu arrisco dizer que La Barca, a letra, a música La Barca, é tristeza que a gente pede bis, que a gente quer escutar de novo. Por aqui vamos escutar só uma vez. Com vocês, Luis Miguel, La Barca.

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1: Memória e música, ou música e memória. O seu programa nas noites de sábado na rádio comunitária Pedra FM, sempre procurando trazer músicas que marcaram a minha, a sua, a nossa vida. Como dizem por aí, toda música tem sua história. Dizem também que saudade não tem idade. Trago agora um grande nome da música popular brasileira, não tão popular assim, no sentido de tocar em todas as emissoras de rádio, mas é um grande intérprete e compositor da MPB. Chico Buarque, de Holanda. Essa música que vai tocar agora, ela é famosa pelo jogo de palavras entre o objeto religioso e o imperativo cálice da censura. O objeto religioso ao qual me refiro, que a música trata, é o cálice. E o imperativo é o cálice, de calar a boca. Eu estou falando da música Cálice, de Chico Buarque, de Holanda, que foi escrita juntamente com Gilberto Gil no ano de 1973. Foi o auge da ditadura militar. O truque da música está no som. Cálice de vinho e cálice da censura. Compreendem a diferença entre os dois cálices? Cálice o objeto e cálice de calar a boca. Quando ele diz assim: Pai, afasta de mim esse cálice. É grito ao mesmo tempo e oração. Claro que essa música foi proibida na hora. Só saiu em 1978, quando Chico e Gil cantaram juntos no Fono 73, cortaram o microfone deles. O silêncio virou a música mais alta do Brasil. No programa Música em Memória, Chico Buarque e Gilberto Gil cantando Cálice.

Conforme a hora vai passando, o programa Música e Memória segue aqui, nesta noite agradável de sábado, agora falando de um rapaz, de um certo rapaz latino-americano. Imagino que já devem ter sacado qual é a música. Apenas um rapaz latino-americano, do cantor cearense Belchior, que na verdade a letra dessa música foi uma resposta irônica à invasão cultural norte-americana e à estética dos hippies da época. Belchior, com tal letra, respondeu à invasão cultural dos Estados Unidos com um deboche, mas um deboche fino. Apenas um rapaz latino-americano zoa o IA e o hippie de boutique quando ele diz assim: não me peça que eu lhe faça uma canção como se deve. É nordestino, bem nordestino, irônico, não é? Sem grana, sem money, sem dinheiro, mas cheio de opinião. Apenas um rapaz latino-americano, com Belchior. Ela foi gravada no ano de 1976. E naquela época virou hino de quem não cabia, não é, no modelo importado. Ou seja, Belchior não pedia licença para ser brasileiro. Até porque nem podia pedir licença para ser brasileiro, pois era brasileiro. Era uma ironia realmente muito fina, pois naquela época se tocava muita música americana no país. Vamos ouvir Belchior, deixar de muita conversa e escutar Belchior.

noite de sábado, programa Música e Memória, como sempre, trazendo canções, histórias, enfim, procurando agradar aqueles e aquelas que gostam de rádio, primeiramente, que gostam de música e que gostam de histórias, histórias sobre músicas. Este é o propósito do programa Música e Memória. Agora, quem vai cantar para nós é um baiano. Dizem que o baiano, os baianos, a música baiana tem molho, não é isso? Raul Seixas. Raul Seixas decretou, digamos assim, no ano de 1973. Escutem só o que ele decretou. Eu prefiro ser essa metamorfose ambulante do que ter aquela velha opinião formada sobre tudo. Ó pra aí. Prefiro ser essa metamorfose ambulante do que ter aquela velha opinião formada sobre tudo. Naturalmente, o nome da música é Metamorfose Ambulante. E ele, na música, defende a mudança de opinião e da evolução constante do pensamento. É a Bíblia de quem muda de ideia. Naquela época, o Brasil estava vivendo a ditadura e ter uma opinião fixa era sobrevivência. Era difícil, você tinha que ter a mesma opinião de acordo com o que estava em vigor na época. Aí Raul Seixas disse, não, não é assim. Influenciado por filosofia oriental e pela contracultura, ele defendeu o direito de ser contraditório. De ser contraditório. Hoje, 50 anos depois, a música é lei para quem não aguenta gente de cabeça dura, gente que não evolui, gente que não muda de pensamento. Na verdade, Metamorfose Ambulante é rock, é manifesto, é licença poética para evoluir. Raul Seixas morreu. Sim, morreu. Mas a metamorfose dele não para. Com vocês, o bom baiano Raul Seixas.

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1: Música e memória. Uma metáfora sobre a morte e o renascimento, que pode ser também sobre o peso das convenções sociais, daquilo que a sociedade acha correto. Charles Gavin e Tony Bellotto fizeram a composição. Branco Melo cantou. E o Brasil inteiro interpretou de mil jeitos, de mil maneiras diferentes. Estou falando da música Flores, do grupo musical Titãs. Como eu disse, fala de morte. Escutem só. Olhei até o fim da estrada, era só terra. Mas também fala de renascimento. As flores, elas também nascem no túmulo. Pode ser sobre convenções sociais que nos enterra vivos. Pode ser também sobre um amor que acabou. Os Titãs, na verdade, eles nunca explicaram de forma objetiva o significado dessa música. São várias interpretações, mesmo sem ter uma explicação razoável de quem a compôs, de quem a cantou. A música é uma beleza. A música foi e é um sucesso. Cada um, eu, você, cada um de nós, enterra e floresce o que quiser. Concordam comigo? Concordam comigo? Do ano de 1989, quando a música foi gravada, do ano de 89 para cá, ela virou até trilha de velório e também de recomeços de pessoas que, vivas, simbolicamente falando, foram enterradas, simbolicamente falando, ressuscitaram. Conhecem pessoas que chegaram ao fundo do poço, mas depois floresceram novamente? Com vocês, Titãs, com a participação toda especial de Marisa Monte, cantando Flores.

caminhando para o encerramento do programa Música e Memória. Esta é a terceira audição. Encerro com dois quadros. O quadro 3 é bom demais. Três músicas do trio Iraquitã tocadas na sequência. E por fim, músicas de grandes orquestras. Hoje, uma orquestra bem nossa, digamos assim. Para quem participou de bailes na Cidade da Pedra em épocas passadas e até o ano passado, inclusive, na festa da Padroeira, houve um baile com essa banda. Muito bom, por sinal. Então, nas grandes orquestras hoje, trago a Super Oara. Não sei se vocês sabem, o nome Oara é uma sigla que significa Orquestra Arcoverdense de Ritmos Americanos. Uma bela orquestra que encerra o nosso programa. Todos os sábados, sempre o nosso programa será fechado por esses dois quadros. Três é bom demais. Hoje com as músicas História de Amor, Luzes da Ribalta e As Rosas Não Falam, com o trio Iraquitã, e nas grandes orquestras a Super Oara. E já aproveito aqui nesta noite fria para me despedir de vocês, agradecendo a direção da rádio na pessoa de Veridiano.

agora o quadro Três Toques. Um é pouco, dois é bom.

O programa Música e Memória fica por aqui. César Galindo Vaz agradece a audiência. Rádio Pedra FM. Até o nosso próximo encontro.

0: 22 horas e 49 minutos.
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Bom dia, pessoas. O podcast Resenha do Professor apresenta mais um episódio. Como já é rotina, nas manhãs de sábado, estou aqui conversando com os ouvintes da Rádio Pedra FM, tanto aqueles e aquelas que nos escutam pelas ondas potentes da nossa emissora, no município da Pedra e em 7 municípios vizinhos, onde o sinal alcança, como também as pessoas espalhadas pelo estado de Pernambuco, pelo Brasil e pelo mundo, que, graças à internet, podem ouvir o podcast Resenha do Professor. Sempre após o programa do colega Alfredo Ramos, Alfredo do Bigodão, eu estou por aqui. Dia de sábado é dose dupla, às 8 da manhã, o podcast Resenha do Professor, e por volta das 9 da noite, das 21 horas, apresento o programa Música e Memória, que por coincidência também é após o Clube do Brega, apresentado por Alfredo Ramos, um programa sensacional, inclusive gosto até de participar e pedir música. A semana de notícias está terminando muito, muito movimentada. Pesquisas eleitorais aqui em Pernambuco, Datafolha, Instituto Múltipla, ambas as pesquisas mostram uma reação muito forte da pré-candidata e então governadora Raquel Lira frente ao pré-candidato João Campos. Um crescimento muito grande de Raquel Lira, inclusive passando numericamente João Campos. Não vou tratar de pesquisas hoje, apenas não poderia deixar de fazer este registro. No âmbito nacional, a escala 6 por 1 está prestes a deixar de existir, aguardando agora a votação no Senado. Então, boas notícias também para o trabalhador. Boas notícias também para o trabalhador. Os patrões estão meio cismados, mas o trabalhador está muito animado. Na política nacional também, tivemos a viagem do pré-candidato Flávio Bolsonaro aos Estados Unidos, onde foi recebido por autoridades americanas em meio a uma crise que ele está envolvido com um banqueiro bandido, o Daniel Vorcaro, e aí ele conseguiu essa pauta, não é? Bastante positiva nesta viagem aos Estados Unidos. Então a semana realmente foi muito movimentada. Ontem, anunciado pelo governo americano, que organizações como o PCC e o Comando Vermelho agora são consideradas organizações terroristas. Isso é ponto para a campanha de Flávio Bolsonaro. Não sabemos se isso vai refletir em voto.
mas pelo menos ele se mantém na crista da onda, como se diz popularmente, se mantém na mídia. No próximo sábado, vou tratar detalhadamente das questões ligadas ao fim da escala 6.1, a esta questão de tornar o PCC, duas organizações criminosas, não é? O PCC é o primeiro comando da capital e o Comando Vermelho, são duas organizações criminosas de alta periculosidade que lidam com tráfico de drogas, venda de armas, enfim, organizações muito perigosas. E agora são tratados pelo governo dos Estados Unidos como organizações terroristas. Vou trazer para vocês qual é o efeito disso para o nosso país. Esta semana também foi noticiado a morte de um fisiculturista de apenas 22 anos. Ele fazia uso de vários medicamentos, de anabolizantes, de insulina, e o coração não aguentou, pois ele tinha uma insuficiência cardíaca, alguma coisa assim, o coração não aguentou tanta bomba, é assim que se chama no meio das academias, tão comum entre os jovens, não é? Os jovens hoje querem ganhar massa muscular rapidamente, querem ficar belos, perfeitos, fisicamente falando, e para isso não medem esforços, não apenas fazendo exercícios, mas ingerindo também várias substâncias que não são recomendadas, as chamadas bombas, os anabolizantes. E a morte deste jovem fisiculturista de apenas 22 anos, com milhões de seguidores, ele era muito seguido pelo pessoal da academia, então acende uma luz vermelha. E aí, dentro desse parâmetro, dentro desse assunto da morte do fisiculturista, eu trago o tema de hoje, saindo um pouco dessa área política, policial. O tema de hoje é: quem define o que é bonito? Quem define o que é bonito? A sua aparência tem relação direta com o seu bem-estar e com o bom funcionamento do seu corpo. Parece simples, não é, gente? Parece simples, então, estar de bem com a própria imagem. Mas, na prática, é desafiador. Somos constantemente impactados por metas irreais que pode acabar nos convencendo de que vale a pena colocar o que faz bem de verdade em segundo plano, não é? Para alcançar objetivos impossíveis. A melhor forma de combater essa armadilha é com informação de qualidade. É isso que eu procuro trazer sempre nos meus programas, informação de qualidade. E nesse aspecto, eu faço uma pergunta: quem define o que é bonito? Você sabe? Quem define o que é bonito? Eu arrisco falar alguma coisa. É difícil dizer, mas é fácil reconhecer se estamos diante de algo ou alguém bonito. O que chamamos de beleza nasce do encontro entre aquilo que vemos nas ruas, nas redes sociais, e tudo que ouvimos em casa e aprendemos a valorizar ao longo da vida. Historicamente, o belo já foi sinônimo de harmonia, bondade, pureza. Hoje, eu sei, você sabe, nós sabemos, que ele escapa de definições rígidas. Quando entendemos a beleza como plural e não como uma verdade absoluta, abrimos espaço para enxergar valor na nossa própria imagem. É isso. Não é fácil definir o que é bonito.
Inclusive, eu vou trazer aqui, historicamente falando, o professor sempre tem essas, né, esse espantinho, digamos assim, me perdoe o palavreado, né, de tratar as coisas historicamente. E eu sou professor há 37 anos, não fujo à regra. Vou falar aqui a beleza ao longo da história, o que era considerado ser bonito. Na antiguidade, né, até o ano 476 d.C., na cultura greco-romana, o corpo ideal era magro e proporcional, e para os homens, musculoso. No Egito Antigo, a beleza da mulher tinha a ver com cuidados com a pele e o cabelo, uso de maquiagem e rituais estéticos que revelavam espiritualidade e posição social. Isso é lá na Grécia Antiga, no Egito. Já na Idade Média, entre o século V ao século XIV, por influência da Igreja, a beleza feminina estava ligada à espiritualidade do que ao físico. Olha que interessante. A mulher bela era aquela mulher que tinha uma espiritualidade elevada. Uma aparência delicada representava pureza e virtude. Já para os homens, o rosto sem pelos ou com barba rala e o físico robusto eram sinais de status, de posição social. Passa-se o tempo e vem o Renascimento. Nesse período, que começa ainda no fim da Idade Média, o retorno aos valores clássicos e a arte greco-romana trouxe de volta o ideal de corpo forte para os homens e cheio de curvas para as mulheres, simbolizando saúde e prosperidade. O tempo vai passando e já no século XIX, olha, nos aproximando, o corpo da moda era em forma de ampulheta, aquela cinturinha bem fininha, mas muito fina mesmo para as mulheres, criado com espartilhos, destacando a cintura e o busto. Eram cinturas muito finas e as mulheres com um busto bem protuberante, digamos assim. Já para os homens, vigor físico e elegância eram associados à disciplina e status. Século XX, das décadas de 1920 a 1930, o visual era andrógino, com vestidos retos e cabelos curtos, refletia as transformações do pós-guerra, como a maior participação das mulheres na vida pública. Olha aí, nos anos 1930, a silhueta volta a ganhar curvas, influenciada pelo cinema. Bigode e cabelos bem penteados eram sinais de elegância masculina. Veja, né, às vezes o bigode, às vezes barba, as mulheres procurando sempre a magreza. Nas décadas de 1960 e 1970, já do século passado, melhor dizendo, nas décadas de 1940 e 1950, que foi a era de ouro de Hollywood, o cinema americano, influencia tudo. Mulheres com seios grandes e cintura fina e homens com visual arrumadinho definiu o padrão de beleza cheio de, né, de poder. Aí, agora sim, entre as décadas de 60 e 1970, modelos muito magras transformam a estética padrão. Para os homens, o visual esguio e natural representava modernidade e liberdade. Nos anos 1980, estamos nos aproximando, com a febre das academias, olha elas aí aparecendo, o corpo ideal para mulheres e homens é o atlético. Nos anos 1990, surgem supermodelos, como Cindy Crawford e Naomi Campbell. Em meados de década, o padrão volta a ser um visual hipermagro, mulheres muito magras, né? E finalmente, dos anos 2000 até hoje, prevalece a estética
das capas de revista. Corpos magros e definidos, com os movimentos de autoaceitação, como o body positive, ganha força e a valorização da diversidade de corpos. Então, hoje já existem movimentos, né, de valorização de corpos que não são tão magros. Então, veja, voltando à pergunta que eu fiz anteriormente, quem define o que é bonito? Quem define o que é bonito? Pergunta difícil de responder, mas eu procurei fazer aqui um apanhado histórico de como o que é bonito muda de acordo com o período, desde a antiguidade até os dias atuais. No próximo bloco, trago o assunto do que é ser bonito para as redes sociais. Para as redes sociais. E aí é onde surge o problema. Porque aparece o ciclo da comparação. Exatamente, da comparação. Aguardem. É bem rapidinho mesmo, é só um gole de água que eu volto. Até daqui a pouco. Já. Boa noite, ouvintes do programa Música e Memória. Mais uma noite de sábado aqui com vocês, falando de música, de saudade. E por falar em saudade, saudade tem trilha sonora. A saudade, ela não chega sozinha. Ela entra mansa, senta na beira da cama e pede licença para mexer no som da memória. E quando encontra a música certa, pronto, o tempo desiste de ser uma linha reta. Você está lavando louça, o rádio pega uma nota desafinada e de repente você tem 16 anos de novo, na varanda da casa da avó, esperando o cara que nunca apareceu, ou esperando a moça que nunca apareceu. Não é que você queira voltar, é que por 3 minutos e 20 segundos dói menos estar aqui. Memória e música são cúmplices. O cérebro esquece data, endereço, o nome do chefe, mas guarda o primeiro acorde de sentimental demais, como quem guarda chave de casa. Porque música não guarda fato. Sabe o que é que música guarda? Guarda sentimento. E sentimento não tem prazo de validade. Por isso a saudade dói diferente quando vem com trilha sonora. Não é saudade da pessoa. É saudade de quem você era quando ouvia aquela música com ela. Da coragem que você não tem mais, da burrice que você ria, da noite que parecia que não ia acabar. O pior é que não adianta fugir. Você troca de estação, de rádio, caindo do amor na voz de Maísa. E lá está você de novo, explicando pro travesseiro por que não deu certo. A música não te julga, não. Ela só te devolve inteirinho, embalado como se fosse um disco de 78 rotações. Mas tem outro lado. Saudade também é prova de que viveu. Se não doesse, não tinha valido. Se não viesse a música, você nem lembrava
que um dia acreditou tanto assim. Então deixa tocar, deixa a memória bagunçar a casa, chora se tiver que chorar, canta errado se der vontade, porque quando a música parar, a saudade vai embora junto e fica só a história. E história boa, história boa a gente conta aqui no programa Música e Memória, pois aqui a saudade tem voz e memória também tem no volume máximo. Está no ar mais um programa Música e Memória. Hoje vou iniciar a parte musical com uma música de Pixinguinha. Já ouviram falar? A música chama-se Carinhoso. Ela ficou guardada por muitos anos porque Pixinguinha, que era o autor da música, achava que seu estilo moderno demais para a época. Isso sabe quando? Em 1917, começo do século 20, foi quando Pixinguinha compôs Carinhoso e deixou lá guardado numa gaveta. Como eu disse, ele achava que era uma música moderna demais para aquele tempo, com acordes de jazz num choro. Só 11 anos depois, em 1928, ganhou letra de João de Barro e virou o que é: o hino do amor brasileiro. É choro que virou seresta. É Pixinguinha dizendo: meu coração, não sei porquê, bate feliz quando te vê. Olha aí, sofisticado, mas é algo que todo mundo sente. Então, inicio o programa de hoje tocando, né, ele, tocando a música Carinhoso, na voz de Seu Jorge e Alexandre Pires.

0: Cidinha, você é maravilhoso.
1: Dando sequência ao programa Música e Memória, aqui na minha, na sua, na nossa Rádio Comunitária Pedra FM, trago agora mais uma música, mais uma história. Como sempre, nas noites de sábado, o sentimento vira música, a saudade vira poesia. E eu aqui com vocês. O programa de hoje também apresenta um novo quadro. O quadro Toque de Três. Um toque é bom, um toque é pouco, dois é bom e três é bom demais. Esse quadro é uma sequência de três músicas que serão tocadas ininterruptamente de um trio que canta a saudade, que canta o sentimento. Esse quadro terá sempre músicas do trio Iraquitã. Não é memória? Não é lembrança? Pois bem, o trio Iraquitã será nosso companheiro nas noites de sábado. Aguardem para logo mais escutarem este novo quadro do programa Música e Memória, que encerra com o último quadro, que é das grandes orquestras. O que é que eu vou trazer agora para os ouvintes? O Trem das Onze, de Adoniran Barbosa, que imortalizou o bairro do Jaçanã, na zona norte de São Paulo, e a figura materna, a figura da mãe, que não deixa o filho chegar tarde. Adoniran Barbosa, na verdade, ele botou o Jaçanã no mapa. Trem das Onze é a desculpa mais elegante do mundo. Escutem só o que, que ele diz. Não posso ficar porque moro em Jaçanã. E se eu perder esse trem, só amanhã de manhã? A mãe brava, esperando em casa, virou um personagem nacional. Trem das Onze é samba paulista com sotaque italiano, e a malandragem de quem ama, mas tem hora para voltar. O Brasil inteiro cantou, e por que não dizer, ainda canta o endereço dele, moro em Jaçanã. Com vocês, Trem das Onze.

Música e memória. Uma dupla que veio para ficar nas noites de sábado, noites frias, não é isso? Pelo calendário das estações, ainda estamos no outono aqui no Hemisfério Sul, aqui em Pernambuco, aqui no Agreste Meridional, aqui na nossa querida Cidade da Pedra. As temperaturas já estão bem mais amenas. E quem chega agora para aquecer o nosso coração, a nossa mente e a nossa memória é uma das duplas mais importantes sertanejas novas, digamos assim, do Brasil. Não tão nova. Chitãozinho e Chororó, que vai nos trazer Evidências, que é considerada o hino dos karaokês. E detalha, fala sobre a luta interna de quem nega um grande amor. Você já negou um grande amor? Você já viveu um grande amor? Se a resposta for sim, Evidências vai lhe trazer boas recordações. Esse hino do karaokê, como é conhecido, ele nasceu para ser sofrência. A composição é de José Augusto, sim, o cantor José Augusto, e o compositor Paulo Sérgio Vale. Eles escreveram sobre a briga entre o orgulho e o coração. Pense numa disputa, orgulho e o coração. E diz assim: diz que me ama, mas não fica comigo. Chitão e Chororó gravaram essa música ainda no ano de 1990. Não teve jeito, gente. É a música que todo mundo jura que não vai cantar, não é? Mas quando toca os primeiros acordes, as primeiras notas, o que é que acontece? Já tá de copo na mão, berrando o refrão. Na verdade, Evidência desmascara qualquer coração. Então, Chitão, então, Chororó, mostra aí pra gente, porque Evidências desmascara os corações.

que eu vou trazer agora é uma exortação para que as novas gerações, uma exortação, na verdade, é um pedido para que as novas gerações mantenham viva a tradição do samba de raiz. E uma cantora que nem é carioca, nem paulista, onde tem o samba tão forte, é uma cantora maranhense, nordestina, mas que samba como ninguém, que canta como ninguém, é a Marrom, Alcione. E ela, como convidada de hoje, ela vai dizer assim pra gente: não deixe o samba morrer. Alcione recebeu essa música de Edson Conceição e Aloísio e transformou, na verdade, gente, em quase um manifesto. Não deixe o samba morrer é um pedido, quando diz assim uma das partes da música. Não deixe o samba acabar. Foi gravada no ano de 1975, virou recado para novas gerações cuidarem do samba de raiz, do Partido Alto, da Velha Guarda. A Marrom, como Alcione é conhecida, ela canta esta música de uma forma tão genuína, de uma forma tão sentimental, digamos assim, que é quase como quem defende um patrimônio. Esse patrimônio é o samba. E na verdade é. E na verdade é. Todo ano, no carnaval, naturalmente, para quem gosta do carnaval, a gente entende por que o samba não pode morrer, não é? E aí Alcione faz este pedido. E é justamente isso que vou colocar para ouvirmos agora no programa Música e Memória. Canta aí, Alcione. Estamos só te esperando.

saindo agora dos grandes intérpretes e das grandes intérpretes da música popular brasileira, trago agora um cantor que nasceu em Porto Rico, mas se naturalizou depois em outro país. Trago agora o mexicano Luis Miguel. Luis Miguel vai cantar, vai trazer aqui pra gente um bolero clássico. Eu gosto de bolero. Pense, é um balanço cantador. Então Luis Miguel traz esse bolero clássico sobre a despedida e o destino. O destino é inevitável. Todos nós temos o nosso destino. E bolero, que ritmo é esse? Eu arrisco dizer que bolero é dor que dança lentamente. La Barca, a música de Roberto Cantoral, ela ficou eterna na voz de Luco Gatica, lá nos anos 50, e voltou com força com Luis Miguel, mexicano, em 1991. Ela é despedida pura, gente, porque ela diz mais ou menos assim: se você vai embora no barco do esquecimento, eu fico na praia vendo. Olha, se você vai embora no barco do esquecimento, eu fico na praia vendo. La Barca fala do amor que parte sem volta. Olha aí, o amor, partiste e não volta mais. A voz latina, ela vira, na verdade, elegância, não é? Voz latina de Luis Miguel, ela vira elegância e ao mesmo tempo facada no amante, facada na amante, que não terá mais seu amor de volta. Eu arrisco dizer que La Barca, a letra, a música La Barca, é tristeza que a gente pede bis, que a gente quer escutar de novo. Por aqui vamos escutar só uma vez. Com vocês, Luis Miguel, La Barca.

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1: Memória e música, ou música e memória. O seu programa nas noites de sábado na rádio comunitária Pedra FM, sempre procurando trazer músicas que marcaram a minha, a sua, a nossa vida. Como dizem por aí, toda música tem sua história. Dizem também que saudade não tem idade. Trago agora um grande nome da música popular brasileira, não tão popular assim, no sentido de tocar em todas as emissoras de rádio, mas é um grande intérprete e compositor da MPB. Chico Buarque, de Holanda. Essa música que vai tocar agora, ela é famosa pelo jogo de palavras entre o objeto religioso e o imperativo cálice da censura. O objeto religioso ao qual me refiro, que a música trata, é o cálice. E o imperativo é o cálice, de calar a boca. Eu estou falando da música Cálice, de Chico Buarque, de Holanda, que foi escrita juntamente com Gilberto Gil no ano de 1973. Foi o auge da ditadura militar. O truque da música está no som. Cálice de vinho e cálice da censura. Compreendem a diferença entre os dois cálices? Cálice o objeto e cálice de calar a boca. Quando ele diz assim: Pai, afasta de mim esse cálice. É grito ao mesmo tempo e oração. Claro que essa música foi proibida na hora. Só saiu em 1978, quando Chico e Gil cantaram juntos no Fono 73, cortaram o microfone deles. O silêncio virou a música mais alta do Brasil. No programa Música em Memória, Chico Buarque e Gilberto Gil cantando Cálice.

Conforme a hora vai passando, o programa Música e Memória segue aqui nesta noite agradável de sábado, agora falando de um rapaz, de um certo rapaz latino-americano. Imagino que já devem ter sacado qual é a música. Apenas um rapaz latino-americano, do cantor cearense Belchior, que na verdade a letra dessa música é uma resposta, ou foi uma resposta irônica à invasão cultural norte-americana e à estética dos hippies da época. Belchior, com tal letra, respondeu à invasão cultural dos Estados Unidos com um deboche, mas um deboche fino. Apenas um rapaz latino-americano zoa o IA e o hippie de boutique quando ele diz assim: não me peça que eu lhe faça uma canção como se deve. É nordestino, bem nordestino, irônico, não é? Sem grana, sem mana e sem dinheiro, mas cheio de opinião. Apenas um rapaz latino-americano, com Belchior. Ela foi gravada no ano de 1976. E naquela época virou hino de quem não cabia, não é, no modelo importado. Ou seja, Belchior não pedia licença para ser brasileiro. Até porque nem podia pedir licença para ser brasileiro, pois era brasileiro. Era uma ironia realmente muito fina, pois naquela época se tocava muita música americana no país. Vamos ouvir Belchior, deixar de muita conversa e escutar Belchior.

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2: Ah, como é bom chegar, como é bom chegar em mais uma edição, como é bom estar aqui. Presente, conversando, falando para todo o Brasil, através desse microfone, comunicando com você aí que esteja do outro lado, nos ouvindo, me dando esse privilégio de ouvir o programa, de ouvir Sertanejo Bom. Tá preparado? Só as melhores? Então aumente seu volume, o programa Sertão Saudade tá no ar.

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0: Aí o sucesso de Paulo e Paulino, ponto final aqui no programa Sertão Saudade. Já já eu tô de volta.
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7: Voltamos a apresentar Sertão Saudade. Já estamos de volta. Olha eles: Zezé de Camargo e Luciano. Grande sucesso. Dou a vida por um beijo. Olha o nome da música. Vamos ouvir?

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0: Chitãozinho e Chororó, evidências aqui no programa Sertão Saudade.
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7: Muito bem, gente, já estamos de volta com o nosso programa Sertão Saudade na sua sintonia. E você já mandou aí a tua mensagem, já deixou aquele recado maravilhoso, agradecendo pelo dia, pela tarde, pela noite, seja qual for o horário que esteja ouvindo a nossa programação. Temos sempre que agradecer, né? Deixa eu também mandar aqui os meus abraços para Margarida de Viçosa. É, Margarida, ô, minha amiga Margarida de Viçosa, Alagoas, ouvindo a gente pela Tropical FM. Um fortíssimo abraço para você, a Vanusa. Ô, Vanusa de Araújo, de Oliveira dos Brejinhos, também tá junto com a gente, minha amiga Geila. Esqueci de você também não, viu, minha amiga Geila, de Capitão Enéas, né, Geila? Fortíssimo abraço para você. Quem mais? Hein? Deixa eu ver aqui. Manu! Olha ela por aqui, Manu de Nova Matrona. Alô, minha amiga Manu. Tô sabendo que você tá aí só curtindo, fazendo aqueles bolos deliciosos, né? Se não for os bolos deliciosos, não é minha amiga Manu de Nova Matrona. Ô, minha amiga, um abraço. Abração também para um Bartolomeu, lá da Rádio Alegre de Areia, São Paulo. Tá junto com a gente também. A Sueli ou Sueli também tá com a gente. Eu já falo os dois, as duas versões aqui, que é a que for vai ser, né? Abração também pra Geralda. Ô, Geralda, Geralda, tá onde? Ah, Pinheiro de Capitão Enéas, né? Geralda Pinheiro de Capitão Enéas, em Minas Gerais. Eita, o pessoal de Minas Gerais curtindo a melhor sintonia. O programa Sertão Saudade. Abração também, ó, pra Ivete. Ô, Ivete, um abraço pra você.

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0: Melhor do sucesso, Leandro e Leonardo, aqui no nosso programa Contradições. Não sai daí. Eu, Wilson Meirelles, volto já.
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4: 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Já estamos de volta, Adalberto e Adriano.

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0: Rapaz, e a gente vai seguindo nesse mundão bom, tocando um sertanejo bom, tocando os áudios dos nossos amigos e amigas, né, ouvintes, que estão aí do outro lado sempre participando com a gente. É, chegamos à reta final, não fique triste que a gente volta, se assim Deus nos permitir, uma nova edição.
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2: Olá, meus queridos amigos. Estamos chegando mais uma vez com o nosso programaço Mundo Sertanejo. Este programa que é meu, é seu, é nosso, já está no ar para todas as nossas rádios parceiras afiliadas pelo Brasil inteiro. Um abraço a cada diretor, cada programador, cada locutor, todos vocês que compõem essas equipes que fazem o nosso sucesso, né? Cada emissora de rádio tem o seu horário aí de colocar o nosso programa no ar. Portanto, nós estamos no ar em praticamente 24 horas por dia. Muito obrigado. E a todos vocês, internautas, que ouvem nosso programa através também dos sites de suas rádios preferidas, aí no carro, no trabalho, onde você estiver, você ouve Mundo Sertanejo. Você pode também baixar o aplicativo Rádio Estúdio Brasil no seu celular para ouvir o nosso programa de segunda a sexta, 8 horas da manhã, pelo aplicativo Rádio Estúdio Brasil. Quem começa o programa cantando são eles, nossos amigos de Brasília, Pedro Paulo e Matheus, do início ao final.

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1: Maravilha, maravilha, vamos em frente, Mundo Sertanejo está no ar, vamos até Lago da Pedra, Estadão do Maranhão, Rádio Cultural FM exibindo nosso programa em duas edições, 5 horas da manhã e 21 horas, audiência muito grande em toda a região. Um abraço nosso diretor Renê Vasconcelos, os locutores J. Moraes, Rodrigo Miranda, Paulo Moraes, Aracélia Moreira e todos vocês, nossos ouvintes, audiência muito grande aí em Lago da Pedra, Maranhão, também já tocando Diego Valadares em suas programações. E também Rádio Clube FM, a Sailândia também está dando Maranhão, 5 horas da manhã, audiência muito grande. Um abraço, Pedro Maranhão. Um abraço a galera da Panificadora Júlia, trabalhando, ouvindo Diego Valadares, Mundo Sertanejo aí, pela Rádio Clube FM de Açailândia, Estadão do Maranhão. A todos vocês, nosso abraço carinhoso, toda a direção da Rádio Clube FM. Em Bom Jesus da Selva, também Maranhão, Rádio Liberdade FM, Valber Diniz, todos da equipe, nosso abraço carinhoso. Vamos em frente, Paulo Terra, canta de São Paulo pro Brasil inteiro, Joguei Pedra na Janela.

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2: Muito bem, vamos em frente. Olha, daqui a pouquinho, bate-papo bem descontraído, muitas risadas e, claro, muita música boa, porque o homem é sucesso. Amaury Júnior, pela primeira vez com Diego Valadares, o Mundo Sertanejo, meu amigo de mais de 30 anos, de Brasília para o Brasil inteiro, Amaury Júnior. Porque agora, Pião Carreiro e Zé Paulo cantam Porta do Mundo. É um grande clássico da nossa música sertaneja.

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7: Maravilha, maravilha, vamos até Coromandel, Minas Gerais, Super 95 FM, nosso diretor-presidente Cleiton Aguiar, a todos da direção, nosso Marciano Tolentino, os locutores, nosso programa, audiência muito grande em toda a região, 5 horas da manhã em Coromandel, Minas Gerais. Todo mundo trabalha, se preparando para o trabalho e ouvindo o Mundo Sertanejo com Diego Valadares. Muito obrigado. Francisco Badaró, Rádio Torre FM, Cristiano Mendes, todos da equipe, a nossa Cida Santos, que cuida do fã-clube do Diego Valadares em toda a região. Beijo para vocês, viu? Rádio Terra FM São Félix, Minas Gerais. Programa todos os dias às 17 horas. Audiência muito grande. Vandersá, todos da equipe, nosso prefeito Marcos também ouvindo o programa. E um compacto do Mundo Sertanejo aos sábados de 5 às 9 da manhã. E logo depois vem o nosso prefeito Marcos com a sua equipe e com o programa falando dos trabalhos do município, da cidade de São Félix, Minas Gerais. Vamos em frente. Diego Valadares canta. Tchau, amor.

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1: Muito bem, Mundo Sertanejo está no ar, um abraço a todos vocês, muito obrigado pelo carinho, a todos vocês aí de Aciara, Estadão de Goiás, Rádio Nova Dimensão FM, exibindo nosso programa com muito sucesso aí para toda a região de Posse, Alvorada do Norte, Simolândia, essa região aí que ouve nosso programa através da Nova Dimensão FM. Um abraço a todos da equipe. Daqui a pouquinho, a Mauri Júnior no Mundo Sertanejo, Adilson do Vale, Rádio Cultura Sertaneja de Caçapava, Estadão de São Paulo, exibindo nosso programa com muito sucesso. Também Itapetininga, Rádio Interativa FM, o César Vieira e todos da equipe, 9 horas da manhã estamos no ar. Em Pereira Barreto, interior de São Paulo, Rádio Cidade AM para toda a região, para vários municípios, também aí às 15 horas, doutor Nilton, todos da equipe, muito obrigado. Um abraço, meu querido amigo vereador Marquinhos Marim, em Marinópolis, São Paulo, ouvindo nosso programa pela Cidade AM, e nosso prefeito Evaldo, um abraço, compositor José de Oliveira, muito obrigado, viu? Vamos em frente, o sucesso não para. Jorge e Matheus cantam com a participação de Henrique Juliano, Chonei.

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3: Maravilha, em Brasília nós temos uma audiência muito grande através do aplicativo Rádio Estúdio Brasil, 8 horas da manhã, todo mundo ouvindo, Leogin de Pádua, Mercedes Bombadilha, o nosso querido amigo, cantor, compositor, rei da internet, Almirante Aboiador, aí sempre ligado também no Mundo Sertanejo. Um abraço a todos, viu? João Bosco e Vinícius cantam Chora Me Liga.

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4: Já estamos de volta ao Mundo Sertanejo, está no ar. Um abraço, prefeitinho sem gabinete, aí em Barra do Corda, Maranhão, rádio Alternativa FM, que ele tem o seu programa, toca os sucessos do Diego Valadares, né? Toca Almirante Boiador, agora vai tocar a Mauri Júnior também. E lá na cidade de Barra do Corda, nós temos a nossa filiada, que é a Rádio Ritirana FM. Um abraço. Em Santa Luzia do Paruá, nós temos Rádio Tropical FM, também Estadão do Maranhão, 7 horas da manhã, audiência muito grande. E agora, conforme prometemos no programa, a Mauri Júnior, que é sucesso. A Mauri Júnior, meu amigo, seja bem-vindo ao Mundo Sertanejo.
5: Diego Valadares, Almirante Boiadeiro, um abraço, obrigado, fiquei muito feliz pelo convite, onde quer que você esteja ouvindo aí a programação, que Deus abençoe a todos, estamos aqui muito felizes.
4: A Mauri Júnior, eu conheço sua carreira, seu trabalho, porque nós somos amigos há mais de 30 anos desde os trio elétricos, nosso querido Vigão, Silvio Linhares, e sempre nos encontramos aí nos camarins dos shows, nas rádios. Você sempre foi um cara lutador, batalhador, e parece comigo, porque eu também sou, graças a Deus.
5: A dificuldade existe, mas a gente não pode desanimar.
4: Exatamente, você começou cantando em dupla.
5: Adelino e a Mauri. Lembra? Hoje continua sendo meu melhor amigo ainda.
4: Sim, Adelino. Inclusive, outro dia, num story seu, eu vi ele chegando lá na sua chácara pra almoçar com você.
5: Isso.
4: E chama nós também.
5: Vamos, a hora que quiser, a porta tá aberta pra comer frango e porco, caipira.
4: Vamos bater umas violas lá.
5: Na hora que quiser.
4: A Mauri, eu estou muito feliz como seu amigo e como seu seguidor nas redes sociais. Estou vendo aí os vídeos, seus stories, você viajando aí, fazendo seus shows com muito sucesso. Eu estou muito feliz, meu irmão. Você merece, viu?
5: A gente só tem a agradecer a Deus por oportunidade, né? Deus dá oportunidade, a gente tem que saber aproveitar ela, respeitando a todos. Você é um cara que eu... um cantor, compositor, radialista que eu respeito muito.
4: Obrigado.
5: Aliás, da nossa turma, você é um dos que salvo, muito bem salvo, escolhido por Deus, levando a carreira adiante.
4: Exato.
5: Isso é muito importante. Manda um abraço para o Almirante. O Almirante é uma promessa muito grande aí.
4: É verdade.
5: O Brasil, né? Que é uma pessoa que a gente sabe que transmite muita alegria, e é isso que o povo quer. Então, Almirante, que Deus te proteja. Almirante Boiadeiro, que Deus lhe dê aí o caminho do sucesso cada dia mais, e que se você com certeza continuar com essa humildade, vai brilhar muito pelo mundo afora. E
4: é
5: Diego,
4: verdade.
5: Obrigado pelo carinho de estar aqui, programa a nível mundial, né?
4: Então é verdade.
5: A gente fica feliz.
4: É verdade, nós temos aqui centenas e centenas e centenas de rádios afiliadas, exibindo nosso programa. Cada rádio tem o seu horário, né, de colocar nosso programa no ar, e os internautas.
5: É verdade.
4: Nós temos audiência até pelo Japão, um beijo para Deus Arino no Japão, Estados Unidos, Portugal, Espanha. Nós temos, inclusive, rádios afiliadas por lá também, que exibe o nosso programa. São rádios FM e web.
5: Muito bom, internauta. Muito bom. Então, quando eu morava na roça, minha mãe passava aqueles aviões grandão e a gente não conhecia, né? Perguntava, mãe, o que é isso? Entra pra dentro, isso é os internautas. Então o negócio mudou demais, né?
4: Mudou
5: que internauta. Mãe falava, isso é internauta. A bichinha também não sabia, né?
4: Exatamente. Ó, Mauri, os nossos ouvintes com certeza já estão querendo cantar com você e dançar, porque suas músicas são dançantes, são gostosas de dançar, são os ritmos bacanas, e o povo canta com você por onde você anda.
5: Amém.
4: Fazendo seus shows. Saudade não tem idade, eu vou pedir pros anjos.

0: Bahia vai.
1: Vamos ouvir?
0: Vamos ouvir.
1: Bora ouvir, cantar e dançar com Amaury Júnior no Mundo Sertanejo. Saudade não tem idade.
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2: É mais ou menos assim, ó. Quem sabe dançar, o momento é agora. Tira o pé, tira o pé. Quero ver agora quem é que sabe dançar isso aqui. Essa é boa demais. Ai, simbora.

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1: Ouvimos aí com a Mauri Júnior, o Brasil inteiro canta com ele, Saudade Não Tem Idade, Vou Pedir os Anjos. Ó, Mauri, essa música é autoria sua mesmo?
2: É de autoria minha, presente de Deus. Na verdade, a gente só faz copiar aquilo que Deus manda, né?
1: Exatamente, inspiração divina,
2: inspiração,
1: né?
2: Inspiração divina.
1: Ó, Mauri, você é natural do Estadão de Goiás?
2: Estadão de Goiás.
1: Cidade?
2: Cidade, nascido em Goianésia. É, criado em Minasul, mas eu considero
1: Minasul. Goianés também é a cidade natal do nosso querido amigo Rafael Silva.
2: Rafael Silva de lá.
1: É, lá nós temos a Rádio São Carlos FM, que é uma potência, né? E outras, né? Aquela região boa pra show, né?
2: Falar nisso, mandar um abraço pro Rafael, né? Rafael é uma pessoa bacana.
1: Teve, né, com a gente semana passada.
2: Não é assim bonito que nem nós, né?
1: Exatamente. Ele vai chegar lá.
2: Vai chegar.
1: E tá no Botox.
2: Tomara que não passe pro botão. Botox.
1: Pois é, Mauri Júnior. É, quantos anos de carreira, meu amigo? Somando dupla, carreira solo.
2: Somando dupla com carreira, deve ter aí uns... De 25 a 30.
1: Isso. 25. Quantos CDs? Você vende o LP também?
2: Nós gravamos 3 LP.
1: Eu gravei 4. A gente veio dessa era.
2: Eu sou de uma época que não tinha nem disco ainda. Eu acho que não existia disco ainda, não. Nós cantando, esperando ver uma solução pra gravar. Que aí veio o disco, né?
1: Exatamente.
2: Ah, não, tinha a fita, né?
1: A fita. Aí em 96, o CD entrou em ação,
2: foi,
1: né?
2: Foi em 96?
1: Foi, 95, 96. Começamos a gravar CDs. Eu gravei 6 CDs solo, né? De 2003 pra cá. E você gravou quantos CDs solo depois do LP?
2: Solo eu devo ter gravado aí uns de 8 a 10.
1: É, né?
2: De 8 a 10.
1: E que agora, de uns anos pra cá, principalmente quando começou a pandemia, a gente grava uma música, trabalha, grava outra, trabalha. E vai assim, né?
2: Trabalha. Agora, CD mesmo eu gravei. Gravamos 2 discos pela Chororó. Gravadora Chororó, depois um CD pela Chororó, depois um original pela JBS, um pela MCK, MD1 também, e aí a internet entrou rasgando.
1: Exato.
2: E nós, graças a Deus, a gente produz.
1: E você tem seu próprio escritório que vende seus shows?
2: O escritório é meu, é o meu próprio telefone. E o empresário é Deus.
1: Amém, amém. Nós vamos cantar mais uma música que é sucesso da sua carreira, Cartão Bloqueado, todo mundo conhece.
2: Vamos.
1: E daqui a pouquinho, os seus contatos aí, redes sociais, contatos para shows e os seus projetos aí que estão chegando. E vamos em frente. Canta no Mundo Sertanejo, a Mauri Júnior, Cartão Bloqueado.

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6: Ouvimos Cartão Bloqueado, mais um grande sucesso da carreira do Amaury Júnior. O povo canta com você nos shows, né, Amaury? Porque os seus ritmos são contagiantes, né, meu irmão? Esse shot gostoso, essa pisadinha, é muito bacana, né, meu amigo?
7: Graças a Deus. Foi uma música que Deus me deu a oportunidade de escrever e eu gravei ela e assim, com poucos dias ela teve bastante visualização e hoje, graças a Deus, aonde canta em show, o povo ajuda a gente a cantar.
6: Lançamento 2024, não?
7: 2024.
6: Foi simultaneamente com Eu Quero Fazer Amor, do Diego Valadares.
7: Eu Quero Fazer Amor, é uma palavra bonita, né?
6: É boa demais.
7: Te lembra alguma coisa, Almirante?
6: Ô, Maury Júnior, seus contatos aí para shows, suas redes sociais, seus projetos, fique à vontade, meu amigo.
7: Obrigado, Diego Valadares. Meu contato para show, zap 061 991 30 39 60, é o contato exclusivo para show. Tira o Pé Produções e Eventos, nesse telefone. Instagram, Amaury Júnior Oficial. YouTube, cantor Amaury Júnior. TikTok, Amaury Júnior. Por sinal, quero até mandar um abraço pro Edelson.
6: Edelson Moura.
7: Edelson Moura, eu gravava muito pouco vídeo pro TikTok. Aí uma vez ele me deu uma bronca: olha, você tem que gravar vídeo. Tudo que for fazer, você tem que postar.
6: Abastecer
7: vídeo.
6: As redes sociais.
7: E aí eu falei: peraí um pouquinho, se é falta de vídeo, vou fazer. Aí, né, eu tenho que lembrar isso, que ele me deu um alerta nisso aí. Eu tenho feito muitos vídeos por onde eu passo, graças a Deus está dando certo.
6: E aliás, Edelson Moura está nos dando a honra da presença aqui nos estúdios, né, nessa gravação do Mundo Sertanejo, e você também já vai gravar o Ligação Nacional com ele, que estará pelo Brasil inteiro, né? Ah. Edelson Moura, um abraço. Edelson Moura, Zélia Moura, a Nara, o Valdir, todos da equipe aqui da nossa central de produção, Rádio Estúdio Brasil. Amaury Júnior, agenda de shows, fica à vontade.
7: Diego, Sábado, agora dia, acho que é dia 9, nós vamos estar no Rancho da Joaquina, em Planaltina. Dia 16, você acredita que eu não trouxe as anotações, mas...
8: Na internet.
7: Na internet, né? É, procura aí no canal do Amaury Júnior, que fica mais fácil.
6: Como nós estamos gravando no Sertanejo, estamos com alguns programas adiantados, não, dia 9...
7: Lembrei, dia 16, Goianésia, Goiás.
6: É, dia 9 você fez em Brasília, e dia 16, Goianésia.
7: Goianésia.
6: Muito bem.
7: Verdade.
6: Amaury, muito obrigado, que Deus te abençoe. Amaury Júnior, oficial nas redes sociais.
7: Obrigado, Diego Valadares. Deus te proteja, sucesso sempre.
6: Sucesso, meu irmão. Muito obrigado por aceitar o convite. E as portas estão abertas. A gente vai continuar sempre tocando seus sucessos aqui no Mundo Sertanejo.
7: Obrigado.
6: Valeu, Amaury Júnior. Você canta Som da Lata.
7: Som da Lata é uma música, é só um batida, um som de um tambor bastante dançante.
6: E você cantando?
7: Cantando. Não, eu tô narrando algumas coisas. Simbora! Tira o pé!
6: Maravilha! Tira o pé, produções.
7: Eu quero ver meu endereço do almirante.

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1: Muito bem, estamos de volta depois dessa entrevista descontraída, bacana, com nosso querido amigo Amaury Júnior, um grande artista brasileiro da nossa música brasileira que está fazendo sucesso, muitos shows pelo Brasil. Parabéns, Amaury Júnior. Agora quem canta é ele, nosso querido amigo rei da internet, Almirante Aboiador, botando no seu radinho.

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1: A todos vocês que estão ligados em nossas rádios parceiras, nosso abraço carinhoso, muito obrigado pelo carinho de sempre. A todos vocês internautas ouvindo o Mundo Sertanejo pelo Brasil e pelo mundo. Diego e Vitor Hugo cantam Tubarões.

0: Muito bem, ficamos por aqui, Mundo Sertanejo, é isso aí, música, alegria, comunicação no seu rádio. Um abraço a todos, tchau Brasil!
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4: Povão amado, povão querido de todo o Brasil, estamos chegando mais uma vez com o nosso programa Luiz Gonzaga, o Rei do Baião. Esse programa que tem uma audiência maravilhosa em todo o Brasil e até por outros países aí, através dos aplicativos das emissoras preferidas, né? Então, a gente agradece ao nosso bom Deus por mais um programa, agradecemos pela sua audiência, às emissoras parceiras, agradecemos a todas as pessoas que estão ligadas e que a partir de agora, no trabalho ou no lazer, vão ouvir o nosso saudoso Luiz Gonzaga cantando aquelas músicas maravilhosas que marcaram a época durante várias décadas. A gente começa o programa trazendo a primeira de hoje. Olha, eu aqui de novo, chegou e vai cantar pra gente.

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2: Primeira música aí, legal, hein? Olha eu aqui de novo. Eita que eu cheguei. Maravilha. Meu povo amado aí da Serra do Araripe. Tudo de bom pra vocês aí, Exu, essa cidade linda, maravilhosa. Aí, próximo ao Parque Asa Branca, você que está visitando, que vai visitar essa maravilha, para rever as coisas boas que o nosso saudoso rei usava, né? É, lá tem a sanfona branca dele, lá tem tanta coisa dele, né? Gibão, chapéu de couro, ali no Parque Asa Branca, na cidade de Exu. Ali foi onde ele nasceu, naquele município ali, né? Saudoso rei. E de lá partiu para outras paragens, onde começou a crescer musicalmente falando. Tocou nos Mangues, tocou em várias gravadoras para outros cantores. E aí começou a se despontar como cantor também, né? Maravilha, saudoso rei. Já vem com mais uma. Chamego, puxa o fole, meu rei.

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4: Eita, chamego bom, chamego gostoso, maravilha, despertou, hein? Essa música aí desperta a gente mesmo. Aquela vontade danada ali, eita, vem na hora. Aquela vontade de chamegar, menino. É só música de primeira aqui com o nosso saudoso rei, né? Genofre, Genofre, grande Genofre. Aquele abraço a você e música mais chegando, chegando mais música. Dança, Mariquinha, dança pra nós, Mariquinha, dança, minha filha.

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8: Eu estava ouvindo o programão do Edelson Moura, Ligação Nacional, esses dias, e ele falando uma coisa que é bem verídica mesmo. A maioria dos caminhoneiros do Brasil escutam as programações que são feitas pela Rádio Estúdio Brasil, rapaz, é verdade. Então, você, meu amigo caminhoneiro, que leva e traz o progresso, aquele abraço, obrigado pela sintonia com as nossas programações, tá? As emissoras parceiras, o nosso muito obrigado. Alô, filho do Raminho, grande caminhoneiro. E não esqueça, hein? Conserve sempre a sua direita, tranquilidade, não ultrapasse os seus limites, viu? Pois é, precisamos de você, tua família precisa de você. Então, com Deus no comando, se vai ao longe. E o som ligado, curtindo o nosso Luiz Gonzaga, o Rei do Baião. Tu quer me engabelar? Quer, bichinho? É a próxima música.

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3: É o Renato Gonçalves e o saudoso Luiz Gonzaga aqui com você pela nossa emissora preferida. Essa emissora que é líder em audiência. Primeiro lugar no Ibope, hein? Beleza pura, meu povo amado, meu povo querido de todo o Brasil. Felicidade para cada um de vocês. Paz, prosperidade, muita saúde. Alô, meus amigos radialistas de todo o Brasil. Pessoal ligadão com a gente aí, volta e meia. Alô, povo querido aí de São Miguel da Cachoeira, aquele abraço, felicidade a todos. Alô, Wellington aí da Oriente, felicidade para vocês aí, tudo de bom, paz, prosperidade. Alô, Kojak aí em Paraíso, Tocantins, grande comunicador também o Kojak, demais amigos. Mais uma música chegando. Quer ir mais eu, hein? Se tu quer, bora, menina, vambora, que eu tô aqui esperando a tempo. Vamos que vamos.

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2: É o melhor de Luiz Gonzaga aqui com a gente, pra você, dona de casa, pai de família, trabalhador rural, pessoal que trabalha nos comércios, alô diaristas também, aquele abraço, felicidades, garis, meus queridos garis, mecânico, pedreiro, carpinteiro, servente, engraxate, jornaleiro, todas as classes estão aqui ligadas, curtindo o nosso saudoso Luiz Gonzaga, o rei do Baião, esse pessoal do sertão principalmente, né? Pessoal que pega duro para produzir o nosso alimento. Obrigado pelo seu trabalho e vamos trazendo mais uma música legal aqui no nosso Luiz Gonzaga, o rei do Baião, o rei do Baião, Crepúsculo Sertanejo. É aquela hora, né? Que vai chegando assim de tardinha, né? O sol vai baixando, aí a gente vê aquela paisagem maravilhosa do sertão. Então, bora curtir, meu povo! Bora curtir!

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7: Eita, maravilha, maravilha. São Raimundo das Mangabeiras, Wellington Souza tá ligadão, curtindo a gente, juntamente com seus amigos, aquele abraço, Wellington. Você disse que escuta mais é o Forró Brasílias, né? Mas de qualquer maneira, eu tô mandando um alô pra você e a todo esse povo maravilhoso aí de São Raimundo das Mangabeiras. Alô, povo querido, alô, terra maravilhosa. Tudo de bom, paz, prosperidade para todo o pessoal do Maranhão, aquele abraço. Tudo de bom para cada um de vocês, para cada um de nós. E vamos com música. 3 de 300 é a próxima.

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2: Bom demais o nosso programa de hoje, como sempre, né? Todos os programas são bons, é maravilha. Toda música de Luiz Gonzaga é boa. Músicas feitas com carinho, com muito amor. A maioria em homenagem à sua terra natal, seu torrão natal, o seu estado, a todo o Nordeste, né? Então a gente deseja tudo de bom, paz, prosperidade em nome dele para todos. E trazendo mais uma, Contraste de Várzea, próxima música, linda por sinal.

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2: Eita, que eu já vou trazendo aqui mais uma música, mais um modão legal, cantada aqui pelo nosso saudoso rei, Galo Garnizé. Sabe o que é Galo Garnizé? É aqueles galinhos pequenos que são brigão pra caramba, né? Briga pra caramba. Será que a música fala com relação a isso aí também? Cara, ser pequenininho e brigador? Bora ouvir pra gente conferir, né? Então bora lá, puxa o fora aí, meu rei, puxa o fora!

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1: Amado povo de Deus, o mistério que hoje celebramos coloca-nos diante da grandeza do amor divino. No único e verdadeiro Deus, subsistem três pessoas unidas por uma profunda e contagiante comunhão. Pai, Filho e Espírito Santo tornam-se desse modo uma referência e um mistério que não se explica apenas com palavras, mas se experimenta na vivência do amor, da unidade e da fraternidade. Alegres, iniciemos cantando.

Santuário de Nossa Senhora de Guadalupe, Jesus das Santas Chagas. Quero saudar a todos que estão nos visitando. Quem nos visita, levante a mão. Uma salva de palmas a vocês. Saúdo a você que nos acompanha pela TV Evangelizar, Rádio Evangelizar, aplicativos, YouTube, Padre Manzotti. E vamos juntos cantar.

0: Pai, do Filho e do Espírito Santo.
1: Amém.
0: Atenção para esta saudação, que é o final da segunda leitura. Que a graça, a paz de Deus, que é nosso Pai, de Jesus Cristo, com o Espírito Santo, a Trindade Santa, esteja com todos vocês.
1: Bendito seja Deus que nos reuniu no amor de Cristo.
0: A Trindade Santa, celebrando neste domingo, não é para decifrarmos os enigmas inatingíveis da nossa pequenez humana, mas é para entender quem realmente Deus é: misericordioso, bondoso, que mandou seu Filho e nos santifica no Espírito. Perdão, Senhor, pela nossa visão distorcida que temos de Ti, pela visão equivocada da nossa relação contigo, não como uma relação filial, amorosa. Confessemos os nossos pecados.
1: Confesso a Deus Todo-Poderoso e a vós, irmãos e irmãs, que pequei muitas vezes por pensamentos e palavras, atos e omissões, por minha culpa, tão grande culpa, e peço à Virgem Maria, aos anjos e santos, e a vós, irmãos e irmãs, que rogueis por mim a Deus, nosso Senhor.
0: Deus, cheio de misericórdia e compaixão, perdoe os nossos pecados e nos conduz à vida eterna.
1: Amém.
0: Senhor, tende piedade de nós.
1: Senhor, tende piedade de nós.
0: Cristo, tende piedade de nós.
1: Cristo, tende piedade de nós.
0: Senhor, tende piedade de nós.
1: Senhor, tende piedade de nós.
0: Celebrando a Santíssima Trindade, que é Pai, Filho e Espírito Santo, glorifiquemos a Deus cantando.

0: a sua intenção. Do fundo do teu coração. Eu já quero colocar todas as festividades de Corpus Christi nos 100 anos da Arquidiocese de Curitiba a ser celebrado na quinta próxima. Lembro aqueles que aderiram ao Livro Ouro recentemente. Citando estes, rezo por todos os associados. Ivani da Silva, engenheiro Beltrão, Paraná. Cosme da Silva, Natal, Rio Grande do Norte. Ana Monteiro de Brito Rebouças, de Fortaleza, Ceará. Deus nosso Pai, enviando ao mundo a palavra da verdade e o Espírito Santificador, revelastes o vosso admirável mistério. Concedei-nos, na profissão da verdadeira fé, reconhecer a glória da Trindade e adorar a unidade na sua onipotência. Por nosso Senhor Jesus Cristo, vosso Filho, que é Deus, e convosco vive e reina na unidade do Espírito Santo por todos os séculos dos séculos.
1: Amém. Liturgia da Palavra. As Escrituras nos revelam um Deus que é amor e se manifesta nas três pessoas divinas. Você pode acompanhar as leituras pelo aplicativo da obra Evangelizar é Preciso. Ouçamos.
2: Leitura do livro do Êxodo.

0: perdoa nossas culpas e nossos pecados, e acolhe-nos com propriedade tua. Palavra do Senhor.
1: Graças a Deus.
2: O responsório de hoje está no livro do Deuteronômio, que tem por antífona: a vós louvor, honra e glória eternamente. Todos.
3: A vós louvor, honra e glória eternamente.
2: Salmodiemos.

0: Leitura da segunda carta de São Paulo aos Coríntios. Irmãos, alegrai-vos, trabalhai no vosso aperfeiçoamento, encorajai-vos, cultivai a concórdia, vivei em paz, e o Deus do amor e da paz estará convosco. Saudai-vos uns aos outros com o beijo santo. Todos os santos vos saúdam. A graça do Senhor Jesus Cristo, o amor de Deus e a comunhão do Espírito Santo estejam com todos vós. Palavra do Senhor.
1: Graças a Deus.
2: Rejubilosos de alegria, aclamemos o Santo Evangelho cantando.

0: Evangelho de Jesus Cristo, segundo João.
1: Glória a vós, Senhor.
0: Deus amou tanto o mundo que deu o seu Filho unigênito para que não morra todo aquele que nele crer, mas tenha

0: a vida eterna. De fato, Deus não enviou o seu Filho ao mundo para condenar o mundo, mas para que o mundo seja salvo por ele. Quem nele crê não é condenado, mas quem não crê já está condenado, porque não acreditou no nome do Filho unigênito. Palavra da salvação.
1: Glória a vós, Senhor.
0: Que a palavra de Deus perdoe os nossos pecados.
1: Amém.
0: Podemos ir assentando.

0: irmãos e irmãs, aqui no coração de Curitiba, bem como aqueles que estão acompanhando pela TV Evangelizar, pelos aplicativos, pelo YouTube Padre Manzotti, nós estamos celebrando, depois de Pentecostes, a solenidade do Santíssimo, da Santíssima Trindade. Deus que é Pai, Deus que é Filho, Deus que é Espírito Santo. E já acena para nós, no feriado de quinta-feira, Corpus Christi, a festa do corpo de Deus, corpo de Jesus Cristo, verdadeiramente corpo, sangue, alma e divindade de Jesus. Ainda mais nós aqui na Arquidiocese, quando também celebramos efusivamente os 100 anos da Arquidiocese. Mas disto falarei depois. Agora, quero dizer que cantávamos Trindade Santa, eu preciso de ti. Hoje esta solenidade está muito além de tentarmos, com a nossa pequenez, com a nossa limitação racional, é a palavra, tentar entrar nos mistérios infinitos de Deus e querer explicar o próprio mistério de quem Deus é, a Santíssima Trindade. Não gastarei tempo em tentar explicar aquilo que é inexplicável. Apenas farei um discorrer das leituras e por si só elas nos falarão quem é Deus e este mistério da Trindade. E começo com uma historinha de Santo Agostinho de Hipona, um dos mais inteligentes teólogos, sábios, dentre os sábios, que certa vez, muitos já conhecem, mas a história é significativa, viu uma criança na beira do mar, pegando um pouquinho de água, subia na areia e colocava num buraquinho. E de novo ia e pegava e colocava. Agostinho, talvez com uma certa empáfia, questionou o menino: mas menino, para com isso, que serviço em vão, você jamais vai conseguir colocar o mar dentro deste buraco. Não era um menino, era um anjo. Ele disse: também você, Agostinho, jamais conseguirá decifrar os mistérios da Santíssima Trindade. Então, vamos naquilo que é possível, a começar da primeira leitura. A primeira leitura está no contexto de quando Moisés subiu o Monte Sinai. Não sabemos exatamente onde é esse Monte Sinai até hoje, o local. Por quê? Porque quando se fala, é uma cadeia de montanhas de mais ou menos 420 quilômetros, com picos de montanhas mais de 2 mil metros. Acredita-se que foi num determinado local. Eu ainda não visitei o Monte Sinai, porque me senti ainda na época da paz um tanto inseguro vindo do Egito para a Jordânia. Se Deus quiser, eu farei um dia. Mas foi quando Moisés, subindo, o povo fez um bezerro de ouro para representar Deus. Quando Moisés desce, ele vê o pecado que o povo cometeu, que eles cometeram um pecado da idolatria, atribuíram objeto, o que é idolatria, uma divindade que não tem, sendo que amarás o Senhor teu Deus somente a Ele. Pois bem, é neste contexto que Moisés se se depara com Deus. Moisés tem consciência, como diz a primeira leitura, o povo tem uma cabeça dura, e tem mesmo, gente, não é só no tempo dele não, até hoje nós somos seres de cabeça dura, inteligência curta, memória fraca, esquecemos com muita facilidade as maravilhas de Deus, nos atemos mais nas coisas que não temos do que temos, adorando seres de carne e osso, que o tempo há de transformar em pó, e impérios que Deus já que o tempo destrói e Deus destrói. Mas veja, na primeira leitura existe uma revelação totalmente diferenciada de quem é Deus. Se nós olharmos para os deuses revelados, ou melhor, dos deuses que os egípcios tinham, os deuses que depois inclusive o próprio islamismo tem, é um Deus intocável. Mas a primeira leitura, e aqui existe uma revelação profunda, quem é Deus? Eu posso ter uma imagem pagã de Deus, vou lhe dar um exemplo, uma imagem grega de um Deus como se fosse o pai do Olimpo, Zeus, um homem idoso, cabelo branco, barba, enérgico, que pune, que manda raios, um Deus distante, que brinca com os homens, com as mulheres, com a história. Veja que aqui não fala desse tipo de Deus. E se por acaso a minha e a tua visão é deste Deus juiz, indiferente, que parece que fica torcendo para que a humanidade erre, para julgar, nós estamos com uma visão pagã de Deus. A primeira leitura diz claramente, é verdade, Deus desceu, é verdade, Deus é Deus, onipotente, onisciente, onipresente, mas o nosso Deus, o Deus que cremos, é um Deus misericordioso. É inadmissível pensar isso de Deus para os pagãos. Além de misericordioso, o nosso Deus é clemente. Além de clemente, o nosso Deus é paciente, rico em bondade e fiel. Muda toda a categoria de Deus. Você baixe o aplicativo da Obra Evangelizar, é gratuito no seu celular, e veja a primeira leitura, esses pontos: quem é Deus? Senhor, Senhor, olha a imagem que Moisés tem. Ele sabia o que o povo tinha acabado de fazer. É verdade que depois ele mandou esmagar, não foi Deus, Moisés, mandou esmagar o bezerro de ouro, virar pó, e fez o povo tomar, em sinal de arrependimento. Mas Deus não. Quem é o nosso Deus? Deus é misericordioso, clemente, paciente, rico em bondade e fiel. Por isso, Moisés pede: Senhor, peço-te, caminha conosco. Este é Deus, um Deus que perdoou a murmuração do povo quando pediu água, que perdoou quando pediram comida, que perdoou quando fizeram o bezerro de ouro. Um Deus que está sempre pronto a perdoar, não é conivente com o pecado, mas um Deus que está sempre disposto a salvar seus filhos. Por quê? Porque nos ama. A história da salvação não é de um Deus distante e juiz. É de um Deus próximo que caminha conosco. Mude a tua visão de Deus, porque esta visão pagã atrapalha até nossa oração. Como é que eu vou dizer Pai Nosso? Jesus chamava Abá, Paizinho. Ele tinha essa visão misericordiosa, bondosa, fiel. A nossa imagem distorcida de Deus atrapalha a nossa espiritualidade, nos causa miopia da Trindade. Veja, embora seja uma cabeça dura, sois um Deus que perdoa nossos pecados e acolhe-nos como propriedade tua. Esta é a primeira leitura. Então, quem é Deus? Repita comigo: Deus é misericordioso.
1: Deus é misericordioso.
0: Clemente. Paciente.
1: Paciente.
0: Rico em bondade.
1: Rico em bondade.
0: E fiel.
1: E fiel.
0: Grave isso e vamos para o Evangelho. O Evangelho é curtíssimo. Diante dos últimos Evangelhos que tivemos na Páscoa, que culminou em Pentecostes, esse evangelho é curto, mas ele traz três verdades fundamentais que vêm exatamente reveladas por Jesus confirmar esta visão de Deus. Por mais que o povo judeu tivesse uma imagem errada de Deus, Moisés tinha uma imagem real de Deus, porque Jesus diz assim: Deus amou tanto o mundo, e João é apaixonado por esse Deus que caminha conosco, é o discípulo amado. Deus amou tanto o mundo. Então, por que Deus age na história? Para nos castigar? Não. Deus age na história para nos punir?
1: Não.
0: Ele age na história para mostrar seu amor. Gente, isso é revolucionário, isso é bombástico, isso é poderoso. Por amor, deu seu Filho único. Então, Deus é amor. Jesus Cristo, segunda pessoa da Santíssima Trindade, veio para que não morra todo aquele que crê, mas que tenha a vida eterna. Então, quem é a segunda pessoa da Santíssima Trindade? Jesus Cristo. Jesus Cristo que veio para que tenhamos a vida eterna. É a segunda pessoa da Santíssima Trindade, de um Deus que caminha conosco, que é família, que é comunhão, que se preocupa conosco. Deus encarnado que veio para nos salvar. E continua João: de fato, para que não haja dúvida. Esse de fato quer dizer não tenham dúvida. Deus não enviou seu Filho ao mundo para condenar o mundo, mas para que o mundo seja salvo por ele. Mude a visão também de Jesus Cristo. Nós temos uma visão de Jesus Cristo que também parece ser mais um juiz, que fica com um caderninho anotando os erros para nos julgar. Não. Você tem que sempre que lembrar Jesus Cristo aqui, de braços abertos na cruz, que veio para nos salvar, que veio para mostrar o rosto misericordioso e amoroso do Pai. Um Jesus que veio para apartar o pecado, mas abraçar o pecador. Outro aspecto que o Evangelho nos diz: quem nele crê não é condenado, mas quem não crê já está condenado. Ou então, padre, o senhor acabou de falar que Deus não castiga, mas então como é que quem não crê está condenado? Filho, quem não se abre para a graça de Deus e a graça do Espírito Santo, o pecado tem seu salário. Quem não se abre à graça redentora de Jesus Cristo, se perde. Não vai ser preciso o juízo final para que Deus vá nos dizendo: você vai para o inferno. Nós construímos nosso inferno. Nós decidimos onde estaremos. Isso coloca responsabilidade em nossas ações, porque é muito fácil a gente nós colocarmos: Deus nos julgará. Não, Deus já nos dá aqui a possibilidade da vida e da morte, do bem e do mal, do céu e do inferno. Quem não se abre à palavra, não se abre ao Espírito, a terceira pessoa da Trindade. E o que é o Espírito Santo? É aquele que nos impulsiona para Deus, é aquele que nos impulsiona para a paz. Aí vem a segunda leitura. A segunda leitura, que é tirada da segunda carta aos Coríntios, explico brevemente. Logo, muito breve, terminando Jó. Quem está acompanhando Jó pelo rádio, levante a mão. Tá bom, não tá? Misericórdia, tá bom demais. Eu vou para Coríntios. A primeira carta aos Coríntios, Paulo praticamente se defende de acusações que lhe são feitas. E Paulo ficou muito magoado com a comunidade de Corinto. Tanto que depois ele acaba encontrando Timóteo, não em Éfeso, em Troade, e diz: olha, Paulo, as coisas se amenizaram lá. E Paulo escreve essa segunda carta de uma forma mais branda. Mas a segunda carta aos Coríntios, ela praticamente tem um pedido: paz, vivam em paz. E como viver em paz? Como viver e fazer esse ósculo, beijo da paz? Vivendo na Trindade, vivendo num Deus que é amor, vivendo num Cristo Redentor, vivendo num Espírito que é consolador. Por isso, é tirado dessa última palavra de Paulo a saudação do início da missa: que a paz e a graça de Deus nosso Pai esteja sempre convosco. Qual é a resposta?
2: Bendito seja Deus que nos reuniu no amor de Cristo.
0: Entendeu isso? Como viver a Trindade? Vivendo no amor, na redenção e no fortalecimento do Espírito. Uma segunda parte da minha homilia, eu quero enfatizar que quinta-feira é feriado, mas por favor, católicos, falo para Curitiba, tanto que eu presido a missa ao meio-dia na quinta-feira, quando nós faremos aqui o tapete solidário, todos os anos, quinta eucarística, Corpus Christi. Tragam cobertas, tragam alimento, tragam blusas, porque o inverno está chegando e nós colocamos aqui em todos os corredores. Mas um momento muito especial, falo pra, primeiro para Curitiba, depois da missa do meio-dia, imediatamente irei para me unir com a Arquidiocese de Curitiba. A partir das 2:30, em frente à catedral, estarei lá, onde vamos celebrar 100 anos da Arquidiocese. Missa presidida pelo nosso arcebispo Dom José Antônio Peruso, concelebrada por Dom Reginei Modolo, por Dom Adenes, todo o clero. Depois sairemos em procissão pela Cândido de Abreu, quase 2 quilômetros de tapete feitos pelas paróquias e movimentos para Jesus, culminando na bênção com o Santíssimo. Depois conduzirei um momento de música, inclusive vamos gravar uma música lá, convido a permanecerem, faremos um clipe. Mas o que eu quero dizer, católicos, agora falo para o Brasil inteiro, para o mundo inteiro, no dia de Corpus Christi, é a oportunidade que você, eu, como católico, podemos dizer ao mundo: eu creio na presença real da Eucaristia. Não é mais um feriado prolongado. Por falar nisso, já tivemos o bastante. Esqueça ir para a praia, se dedique a ir para a igreja. Jesus merece que digamos ao mundo que nós cremos que Jesus é verdadeiramente presente nas nossas igrejas, nos nossos sacrários e na Santa Missa. Amém.
3: Amém.
0: Creio
2: em Deus Pai Todo-Poderoso, Criador do céu e da terra, e em Jesus Cristo, seu único Filho, nosso Senhor, que foi concebido pelo poder do Espírito Santo, nasceu da Virgem Maria, padeceu sob Pôncio Pilatos, foi crucificado, morto e sepultado, desceu à mansão dos mortos, ressuscitou ao terceiro dia, subiu aos céus, está sentado à direita de Deus Pai Todo-Poderoso, donde há de vir a julgar os vivos e os mortos. Creio no Espírito Santo, na Santa Igreja Católica, na comunhão dos santos, na remissão dos pecados, na ressurreição da carne, na vida eterna. Amém.
0: Elevemos confiante as nossas preces a Deus.
4: Ao final de cada prece, rezemos: Deus uno e trino, escutai-nos.
5: Deus uno e trino, escutai-nos.
4: Fortalecei, Senhor, a vossa igreja, na fé e na unidade, para que, como comunidade de fiéis, possamos refletir o amor da Santíssima Trindade, nós vos pedimos.
5: Deus uno e trino, escutai-nos.
4: Iluminai, Senhor, os corações dos nossos líderes com a sabedoria da Trindade, para que governem com justiça e promovam a paz entre as nações, nós vos pedimos.
5: Deus uno e trino, escutai-nos.
4: Confortai, Senhor, todos aqueles que padecem em suas dores e dificuldades, que eles sintam a presença amorosa do Pai com o Filho e o Espírito Santo em suas vidas, nós vos pedimos.
5: Deus uno e trino, escutai-nos.
4: Abençoai, Senhor, nossas famílias com amor e harmonia, ajudando-nos a viver em comunhão, assim como a Trindade é uma comunhão perfeita, nós vos pedimos.
5: Deus uno e trino, escutai-nos.
0: Atendei-nos, ó Pai, nós vo-lo pedimos por teu Filho no Espírito Santo.
6: Amém. 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

0: irmãos e irmãs, para que esta nossa família, reunida em nome de Cristo, possa oferecer um sacrifício que seja aceito por Deus Pai Todo-Poderoso.
1: Receba o Senhor por tuas mãos este sacrifício, para a glória do seu nome, para o nosso bem e de toda a sua santa igreja.
0: Senhor nosso Deus, nós vos pedimos, santificai pela invocação do vosso nome esta nossa humilde oferenda e por meio dela tornar-nos uma dádiva perene para vós. Por Cristo nosso Senhor.
1: Amém.
0: O Senhor esteja convosco.
1: Ele está no meio de nós.
0: Corações ao alto.
1: O nosso coração está em Deus.
0: Demos graças ao Senhor e nosso Deus.
1: É nosso dever e nossa salvação.
0: Na verdade, é digno e justo, é nosso dever e salvação dar-vos graças. Sempre e em todo lugar, Senhor Pai Santo, Deus Eterno e Todo-Poderoso, com vosso Filho unigênito e Espírito Santo, sois um só Deus, um só Senhor, não uma única pessoa, mas três pessoas num só Deus. Tudo que revelaste, nós cremos a respeito da vossa glória, atribuímos sem diferença ao Filho e ao Espírito Santo. Portanto, proclamando nossa fé em vossa verdadeira e eterna divindade, adoramos cada uma das pessoas na mesma natureza e igual majestade. Por isso, vos louvamos, louvam os anjos e os arcanjos, os querubins e os serafins, que não cessam de proclamar todos os dias, dizendo a uma só voz:
1: Santo, Santo, Santo, Senhor Deus do Universo, o céu e a terra proclamam a vossa glória. Hosana nas alturas, bendito o que vem em nome do Senhor. Hosana nas alturas.
0: Na verdade, ó Pai, vós sois santo e fonte de toda santidade. Santificai, pois, estes dons, derramando sobre eles o vosso Espírito, a fim de que se tornem para nós o corpo e o sangue de nosso Senhor Jesus Cristo.
1: Enviai o vosso Espírito Santo.
0: Estando para ser entregue, abraçando livremente a paixão, Jesus tomou o pão, pronunciou a bênção de ação de graças, partiu e deu aos seus discípulos, dizendo: Tomai todos e comei, isto é o meu corpo, que será entregue por vós.

0: mesmo modo, ao fim da ceia, ele tomou o cálice em suas mãos e, dando graças novamente, entregou aos seus discípulos, dizendo: tomai todos e bebei. Este é o cálice do meu sangue, o sangue da nova e eterna aliança, que será derramado por vós e por todos para a remissão dos pecados. Fazei isto em memória de mim. Mistério da fé.
1: Anunciamos, Senhor, a vossa morte e proclamamos a vossa ressurreição. Vinde, Senhor Jesus.
0: Celebrando, pois, o memorial da morte e a ressurreição do vosso Filho, nós vos oferecemos, ó Pai, o pão da vida, o cálice da salvação, e vos agradecemos porque nos tornastes dignos de estar aqui na vossa presença e vos servir.
1: Aceitai, ó Senhor, a nossa oferta.
0: Suplicantes vos pedimos que, participando do corpo e sangue de Cristo, sejamos reunidos pelo Espírito Santo num só corpo.
1: O Espírito nos una num só corpo.
0: Lembrai-vos, ó Pai, da vossa Igreja, que se faz presente pelo mundo inteiro, e aqui, convocada no dia em que Cristo venceu a morte e nos fez participar da sua vida imortal, que ela cresça na caridade em comunhão com o Papa Leão XIV, com nosso arcebispo José Antônio Perus, auxiliares Reginei, Adenes, Emérito Pedro, presbíteros e diáconos e todos os ministros do vosso povo.
1: Lembrai-vos, ó Pai, da vossa Igreja.
0: Lembrai-vos também os vossos irmãos na vossa misericórdia, de que adormeceram na esperança da ressurreição, e de todos os que partiram desta vida, acolhei-os junto a vós na luz da vossa face.
1: Concedei-lhes, ó Senhor, a luz eterna.
0: Enfim, nós os pedimos, tende piedade de todos nós. Dai-nos participar da vida eterna com a Virgem Maria, Mãe de Deus, com São José Providencial e São Pio de Pietrelcina, e todos os santos que neste mundo viveram na vossa amizade, a fim de vos louvarmos e glorificarmos por Jesus Cristo, vosso Filho. Por Cristo, com Cristo, em Cristo. A vós, Deus Pai, Todo-Poderoso, na unidade do Espírito Santo, toda honra e toda glória, agora e para sempre.
1: Amém.
0: Com fé, confiança, rezemos juntos a oração que o Senhor nos ensinou. Pai nosso,
1: que estais nos céus, santificado seja o vosso nome. Venha a nós o vosso reino. Seja feita a vossa vontade, assim na terra como no céu. O pão nosso de cada dia nos dai hoje. Perdoai-nos as nossas ofensas, assim como nós perdoamos a quem nos tem ofendido. E não nos deixeis cair em tentação, mas livrai-nos do mal.
0: Livrai-nos de todos os males, ó Pai, dai-nos hoje a vossa paz. Ajudados pela vossa misericórdia, sejamos sempre livres do pecado e protegidos de todos os perigos, enquanto aguardamos a feliz esperança e a vinda do nosso Salvador Jesus Cristo.
1: Vosso é o reino, o poder e a glória para sempre.
0: Senhor Jesus Cristo, dissestes aos vossos apóstolos: eu vos deixo a paz, eu vos dou a minha paz. Não olheis os nossos pecados, mas a fé que anima a vossa Igreja. Dai-lhe, segundo o vosso desejo, a paz e a unidade. Vós que sois Deus com o Pai, o Espírito Santo.
1: Amém.
0: Que a paz de Jesus esteja com todos vocês.
1: O amor de Cristo nos uniu. Cordeiro de Deus, que tirais o pecado do mundo, tende piedade de nós. Cordeiro de Deus, que tirais o pecado do mundo, tende piedade de nós. Cordeiro de Deus, que tirais o pecado do mundo, dai-nos a paz.
0: Provai e vede como o Senhor é bom. Feliz de quem encontra seu refúgio no Senhor. Eis o Cordeiro de Deus que tira o pecado do mundo.
1: Senhor, eu não sou digno de que entreis em minha morada, mas dizei uma palavra e serei salvo. A Eucaristia nos conduz a um coração da Trindade, onde aprendemos a amar, servir e viver em unidade. Cantemos.
0: Cristo.

0: Oremos. Senhor nosso Deus, proclamando nossa fé na Trindade eterna e santa e na sua indivisível unidade, nós vos pedimos a comunhão neste sacramento nos sirva para a saúde do corpo e da alma, por Cristo nosso Senhor.
1: Amém.
0: 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Como eu disse e repito, nesta quinta-feira nós teremos Corpus Christi, missa aqui, às 12 horas, com o tapete solidário. Às 14h30 já estamos na catedral, às 15 horas a missa presidida pelo senhor arcebispo, depois uma procissão pela Cândido de Abreu, culminando com a bênção no centro cívico. Quero lembrar também da agenda de junho. Atenção Brasil, eu estarei dia 6 de junho, no sábado, depois do domingo, né? Sábado, depois de Corpus Christi, em Brasília. Faça a sua inscrição, estarei pregando o retiro na Paróquia Imaculada Conceição de Maria. Mais informações, padrereginaldomanzotti.com.br. Dia 12, Arraiado Seu Vigário, a partir das 19 horas. Dia 21, Jubileu de Ouro da Diocese de Limeira, no estádio do Limeirão, a partir das 17 horas. Dia 27 e 28 de julho, nós culminaremos com as 24 horas de oração. Venha, começa no dia 27 às 19 e termina no dia 28 com a missa às 18 horas e coroação da imagem do Sagrado Coração de Jesus. Lembro que em todo o Brasil você encontra este livro inabalável, que nós inclusive estamos usando no rádio para um estudo do livro de Jó. Dê de presente. Filhos amados, é o último dia do mês de maio. Façamos um ato de consagração à Nossa Senhora. Eu quero dizer a vocês, dê uma olhada no Instagram, no YouTube Padre Manzotti, que eu coloquei lá o momento onde eu levei todas as intenções aos pés de Nossa Senhora de Fátima na ermida em Portugal. Veja lá as imagens do momento que eu coloquei a sua intenção, como eu prometi, na ermida. Consagremos.

0: está no meio de nós.
1: Que a bênção de Deus recaia sobre todos pelos méritos das Santas Chagas. Pai, Filho e Espírito Santo.
0: Amém.
1: Viva Nossa Senhora.
0: Viva!
1: Viva Jesus das Santas Chagas.
0: Viva!

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0: Amém. Louvado seja nosso Senhor Jesus Cristo, para sempre seja louvado. Pai nosso que estás nos céus, santificado seja o vosso nome. Venha a nós o vosso reino, seja feita a vossa vontade, assim na terra como nos céus. O pão nosso de cada dia nos dai hoje, perdoai-nos as nossas ofensas, assim como nós perdoamos a quem nos tem ofendido, e não nos deixeis cair em tentação, mas livrai-nos do mal. Amém. Ave Maria, cheia de graça, o Senhor é convosco, bendita sois vós entre as mulheres, e bendito é o fruto do vosso ventre, Jesus.
1: Santa Maria, Mãe de Deus, rogai por nós, pecadores, agora e na hora de nossa morte. Amém.

0: Em nome do Pai, do Filho e do Espírito Santo. Amém. Boa tarde, meus irmãos e minhas irmãs da nossa linda cidade da Pedra, adjacências e outros lugares demais. Que Deus Nossa Senhora abençoe e proteja sempre. E vamos começar o nosso lindo programa hoje na apresentação de Silene Siqueira e J.L. Silva te fazendo companhia. Nosso programa hoje é apresentado por mim, porque Nildo se ausentou um pouco, mas está tudo em paz, graças a Deus. Que Deus abençoe, que Deus proteja sempre. E eu quero mandar um recado para você que acabou de perder alguém. Para você que está com o coraçãozinho machucado, magoado, ferido. Seja qual for o seu problema, fale com Deus. Ele vai ajudar você. Após a dor vem a alegria, porque Deus é maior e não te deixa sofrer.
1: Você que perdeu alguém.
0: Então, meu irmão, seja qual for o seu problema, fale com Deus.

0: Alegria, Deus é maior, não lhe deixará sofrer. Você já se deu conta que por maior que seja a dor, um dia você vai sentir que essa dor está acalmando dentro de você. Só quem passou é quem sabe. Essa dor vai acalmar dentro de você, meu amigo. Essa dor vai silenciar dentro de você, minha amiga. Sabe por quê? Porque nós servimos a um Deus que é toda força, todo poder e toda glória. Ele é maior do que a nossa dor. Ele é maior do que nossas preocupações. Coloca na mão do Senhor. Tem gente que diz assim, tudo você coloca na mão de Deus, mas é. Eu coloco na mão de Deus porque Deus é a solução. Deus é o caminho, a verdade e a vida. Então eu coloco na mãozinha dele. Não há melhor mão para colocar se não for na mão do Senhor. Mas você que é católico como eu, se você quiser, Nossa Senhora é intercessora. Nossa Senhora é porta do céu. Então coloca na mãozinha de Nossa Senhora e pede a ela para pedir para o filhinho dela, que é Jesus. Então faz isso, meu irmão. Faz isso, minha irmã. Faz com confiança, faz com fé. Que você vai conseguir, você vai vencer. Por maior que seja seu problema, por maior que seja suas preocupações, Deus é maior que tudo. Do que tudo. Não se preocupe com seu problema. Entrega na mão do Senhor, que Ele é a solução.
1: Se a cruz pesada for,
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0: sofrer. Gente, vamos ouvir um áudio do dono do programa que está em Garanhuns, mas está tudo bem diante do Espírito Santo de Deus, mas tem um áudio para a gente ouvir. Vamos ouvir.
1: Boa tarde, povo santo e santa de Deus. É o programa Oração Eucarística. Que paz, que bênção, que amor esse programa poder entrar em tantos lares nesse momento. Quero agradecer a dona Sirlene e a Josinova Lira por estarem conduzindo o programa. Hoje precisei vir aqui a Garanhuns. Vocês sabem, quando a gente passa dos 40, né? Vim aqui ao médico das vistas, como dizem os nossos mais velhos. Graças a Deus, tudo bem. Um fraterno abraço, muita graça, muita paz, muita luz a todos e a todas. Continue ouvindo esse programa que é feito especialmente para Jesus Nosso Senhor e para você, tá? E até sábado, se Deus quiser. Um fraterno abraço.
0: Amém, Nildo, amém. Fica na santa paz de Deus, Nossa Senhora. É verdade, esse programa, ele é conduzido pelo Espírito Santo de Deus e é feito para você que está do outro lado do rádio. Eu quero agradecer de coração a todos vocês que estão nos ouvindo, que Deus e Nossa Senhora realize teu desejo, realize teu sonho. É só você ter fé, minha irmã. É só você ter fé, meu irmão. E agora alguém mandou uma pequena cartinha. Eu gosto de dizer assim, né, gente? Dizendo assim: boa tarde, Nildo. Gostaria de ouvir a música de Padre Zezinho. Orar costuma fazer bem. Para oferecer a todos os ouvintes da rádio Pedra FM, a Sirlene Siqueira, muito obrigada, minha amiga Lindalva, na Veneza, muito obrigada, de coração, viu? Que Deus Nossa Senhora abençoe e proteja sempre tanto. Vamos ouvir, Padrezinho. Orar costuma fazer bem.

orar costuma fazer bem. E orar costuma fazer bem mesmo. Olha, meu irmão, minha irmã, veja bem, mesmo que você esteja sem fé, não é toda hora que a gente está com fé. Mesmo que você esteja sem fé, com aquele momento exato, mas se ajoelhe um pouquinho. Se não puder se ajoelhar, coloca tuas mãos postas e ora. Ore, peça a Deus pelaquela situação que você sabe qual é. Mesmo sem fé, e se você quer adquirir um pouquinho de fé, se ajoelha, joga as mãos pro alto e pede a presença do Espírito Santo de Deus. Pede, meu irmão. Pede, minha irmã. É um minutinho só. O Espírito Santo já vai tocar em você. Mas peça a presença do Espírito Santo de Deus. E vamos mandar alô para a turma. Olha, gente, eu me orgulhei muito. Ontem eu encontrei um pedreiro, eu não sei quem é. Eu encontrei um pedreiro e ele agradeceu muito, sabe? Porque eu chamo os artistas das construções, né? Então eu quero mandar um alô especial para você, pedreiro, que estão aí nas construções, fazendo casas, quarto, apartamento, prédios, né? Você é um verdadeiro artista. São cada prédios, casas bonitas que vocês constroem, né? Com muito amor, porque quando faz com amor, tudo dá certo, gente. Tudo fica lindo, né? Que Deus abençoe e proteja sempre. Quero também mandar um alô para Juruba, né? Do Lava Jato. Olha, gente, Lava Jato pode lavar avião também. Atenção, muita atenção, Juruba. Aí lava avião, helicóptero. Fiquei sabendo, alguém me falou que aí também lava helicóptero, avião. É só pousar que já vai lavando e consertando, dando um jeitinho, né? Que Deus abençoe, muito obrigada, Juruba. Os meninos que estão aí trabalhando, que Deus abençoe e proteja sempre. Quero também mandar um alô para Ana e Paulo, do Peixe. Olha, Ana e Paulo, vê se eu esqueci. Não, sabe por quê? Porque amanhã é dia de peixe, né? Então, por isso que eu lembrei. Ana e Paulo do Peixe, ó, gente, toda sexta-feira, Ana e Paulo estão vendendo peixe ali na praça Coronel José Diniz, viu? 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Deus abençoe e proteja sempre. Agora vamos mandar um alô especial para o povo do sítio, né, gente? O povo do sítio que estão todos felizes. Tá com uns 3 meses que o povo do sítio sorri, gente. Sabe por quê? Porque o verde está estampado, não está faltando comida para gado, não está faltando água. É só bênção, né? Então os sítios Panela, Esperança, Periperi, Tacacinho, Mororó, Posto Boi, Posto das Ovelhas, Riacho do Pau, Riacho do Mel, Lagoa Seca, Cita Agrestim também, né, gente? Não posso esquecer do Cita Agrestim, que lá tem, deixa eu ver quem, Vânia, minha amiga Vânia, mora no Agrestim, Luciana, o Divino São José, Marcos Emanuel, Deus conosco, Laio lá no Caldeirão também, a turma lá do Caldeirão, Cita Caldeirão, daqui a pouco eu mando um alô mais detalhado, né? E também, deixa eu ver, Lagoa Seca, né? Lagoa Seca, Lagoa do Meio, Veneza, gente, Urubu, Caldeirão, sítio Caldeirão, né? Mandu em Poeira, eu tenho 2 amigos que não perdem o seu programa, daqui a pouco eu vou citar o nome deles. Em Poeira, São Francisco, Bacoré, Capinha, Agrestinho, Juazeiro, Ribeirinha, Sônia e seu esposo lá no Ribeirinha. E também a minha amiga Bolo e seu esposo, né, Bolo? Sítio Barracas também, Tambor, Serra dos Dourados, Serra dos Galdinos, CTU, toda a turma, Horizonte Alegre também, né? Que Deus abençoe e proteja sempre. Quero mandar um alô, sabe pra quem, gente? Para minha amiga Benilda e sua menina lá no sítio, deixa eu ver o nome, Tiu, sítio Tiu, né? E também outro sítio de cidades vizinhas como Venturosa, Arco Pesqueira, Sanharó, Belo Jardim, Tacaimbó, Alagoinha, que Deus abençoe e proteja sempre. Eu quero mandar alô também para Venturosa de Ponta a Ponta, de Canto a Canto. Eu fiquei sabendo, gente, e lá no Mutirão de Venturosa, a turma fica toda dentro de casa escutando nossos programas. Que bênção de Deus, né? Muito obrigada, Fabiano, cheiro em seu coração, que Deus abençoe e abençoe toda a turma aí que está curtindo com a gente, com vocês aí, viu? Deus abençoe. E Zezinho de Batu e Anitta, Zé Buxinha, Gedalva, Luizinho, Pequeno, esse é no sítio Angico, né? Deus abençoe, gente.
Tem música que fala de Deus, tem música que fala de Maria, Nossa Senhora. Padre Alessandro Campos canta Maria, é pra você, Maria. É para você, Maria. Não importa se você é Maria, Maria José, Maria das Graças, Maria das Dores e todas as Marias. E é para você que ama Nossa Senhora como eu amo. Você, Cleide, irmã, Vanusa, Nice e todos que amam Nossa Senhora. Vamos ouvir Padre Alessandro Campos, Maria.

0: Maria, mãe, pra você eu não cresci. É verdade, né, irmã Cleide? Nenhum filho cresce com a mãe, é sempre menino. Por isso que eu não cresço pra minha mãe, Nossa Senhora. Uma palavra, uma frase, ame a vida que Deus te deu. Valorize as pessoas que estão à sua volta. Valorize o trabalho de suas mãos e perdoe. Viva, ame e agradeça, porque do amanhã nada sabemos. E desta vida nada levamos. E o que deixamos são as sementes plantadas no coração de quem muito valorizamos e muito amamos.
1: Se você puder, põe a mão no seu coração agora e vamos pedir ao Senhor que envie o Espírito Santo, Espírito de verdade, que perscruta o íntimo de nós, que conhece o íntimo do seu coração. Vamos pedir ao Senhor que nos dê um coração novo. Ele que conhece o nosso coração, nos purifique e nos perdoe para celebrarmos dignamente esta Santa Eucaristia.

gente, fiquem ligadinhos. Daqui a pouco tem uma palavra de Deus para você. Daqui a pouco o Espírito Santo manda eu te dizer para você orar mais pela sua rua. Presta atenção. Você ora mais pela sua rua. Daqui a pouco a gente vai exaltar esse Jesus Eucarístico e vai ser o momento da gente rezar mais pelos nossos vizinhos, pela nossa rua, pelo comércio que tem dentro da nossa rua. A gente vai rezar daqui a pouquinho. Vamos mandar alô para a Rua Nova. Quem está na Rua Nova nos ouvindo? Dona Alaide, Vardi, Simone, Bastião, comadre Expedita, né? Minha amiga Giselda, minha amiga Fátima, Dona Jessina, Raimunda, Gilvan da Carroça de Areia, Mila e Rafael. E não pode esquecer que na Panificadora e Mercadinho da Vanusa e Cassiano, eles estão com o radinho ligado, né? Deus abençoe e proteja sempre a minha amiga Valderez também, né? E na Elvira Vale de Oliveira temos Marta, Zé, Joseane, que estão curtindo. Que Deus abençoe e proteja sempre. Ainda no José Campeiro Salviano, Nataí, seu esposo Geraldo. Muito obrigada, minha gente. Obrigada de todo o meu coração. Que Deus abençoe. Sítio Veneza, Rosinha, né? Rosinha Zé Minuto. Eita, vou pegar o nome do recente, tá, turma, viu? Rosinha Zé Minuto e Vânia Blandino, Lindalva, aquela turma. A família de Evilásio, Cícera, né? Maria Pedrosa. Deus abençoe e proteja sempre. Que haja muita luz, muita paz, muito amor de Jesus. Que Deus e Nossa Senhora abençoe e proteja sempre a você, meu irmão, a você, minha irmã, que está com a causa na justiça. Coloca na mão do Senhor, coloca na mão da advogada Nossa Senhora da Conceição, mas coloca com fé, com esperança, com amor, que você vai conseguir, você vai vencer, viu? Coloca com amor. E vamos dar prosseguimento ao nosso programa. Tem áudio aí, não tem, J.L. Silva? De Vânia Blandino? É, eu mandei pra você agora. É, daqui a pouco tem áudio, viu, gente? Olha, gente, Sítio Fundão do Boi, Catondo, Sítio Fundão do Boi, Silene. Eu vi Silene ligando pra J.L. Silva, ou melhor, mandando um áudio, né, de manhã. E pediu uma música muito bonita. Deus abençoe, Deus proteja sempre. É, Silene, do Sítio Fundão do Buíque, foi? É, Ailda, Suelaine, Maria Nório, né? Suelaine. Ei, gente, obrigada por todo o carinho, viu? Por todo o carinho. Olha, parabéns e obrigada por tudo que vocês fazem. Por esse programa, por as pessoas. Ajuda a levar um pouco de alimento na mesa das pessoas que tanto precisam. Entregando roupas para aquelas pessoas também que tanto necessita. Muito obrigada, gente. Coração, viu? Deus abençoe, Deus proteja. Olha, Deus vê cada coisa que a gente faz. Então, Deus vê a bondade do coração de cada um de vocês, de cada um de nós, viu? Deus abençoe, Deus proteja sempre. Olha, se a gente subir a BR-424, a gente vai dar uma passadinha aqui no Alto da Boa Vista, né? Porque se a gente for pro Alto da Boa Vista, a gente chega até Venturosa. Mas no Alto da Boa Vista tem uma turma ouvindo, né, Leide? Leide Potó e Cícero, né? E a irmãzinha, a esposa de Cícero, né, Cícero? Que Deus abençoe, gente. Que Deus proteja, que haja muita luz. Minha irmã Nice. Agora descemos na Rua do Quento. Vamos levar um abraço carinhoso para minha sobrinha Vanusa. E, deixa eu ver, Rosa. E seu esposo, né, Rosa? Que Deus abençoe, gente. Um milhão de beijos para vocês. Muito, muitas vezes eu agradeço ao meu Deus por vocês existirem na minha vida. Que Deus abençoe, que Deus proteja sempre. E agora, uma passadinha na Veneza, mas antes da Veneza, vamos passar na Milagrosa. Dá um beijo de Deus pelos lábios da Nossa Senhora para, na minha sagrada família. Lá tem tia Geni, e Lula, né? As meninas, Áurea, Rosa e toda a turma que está nos ouvindo, estão ligadinhos nesse lindo programa. Vitória, né, Vitória? Deus abençoe, Vitória. Bica de baixo, bica de cima.
Maria Dadá também, né? Maria Dadá, ontem eu encontrei Maria Dadá, ontem não. Terça-feira eu vim de Ventrosa, Maria Dadá, encontrei, dei um grito, ela já acenou, né? Que Deus abençoe e proteja sempre, que haja muita luz, muita paz, muito amor de Jesus. E agora vamos escutar o áudio. Daqui a pouquinho, viu, gente? Nós vamos ouvir o áudio da nossa amiga Vânia Blandino. Aqui na, numa terra linda, gente. Quando a gente passa que vê aquele verde lindo demais, é só bênção do Espírito Santo. Então daqui a pouco a gente escuta o áudio de Vânia Blandino. Vamos ouvir "Há um barco esquecido na praia". E prestem atenção nessa letra. Padre Zezinho. De repente aparece Jesus, pouco a pouco acende uma luz. É preciso pescar diferente, que o corpo já sente que o tempo chegou. Vamos ouvir, Padre Zezinho, "Há um barco esquecido na praia".

0: E a pesca é linda, né, gente? Quando eu vejo os pescadores pescando, eu gosto de cantar. Às vezes eu passo ali na barra do Prateado e os meninos estão pescando e eu gosto. Quando é um dia eu cantando, ele jogava a rede e não pegava. Aí eu disse, por que não joga desse lado? A palavra de Deus não diz, quando tiveres cansado de um lado, vira para outro. Então pesque desse lado. E não é que eles conseguir, graças a Deus, diante do Espírito Santo de Deus. É muito lindo, né, gente? Deus abençoe. Oi, Eunice, minha querida Eunice, ela é pequena, gente. Eu acho, ela tem 5 anos, Dilda. Eunice tem 5 anos, gente. Ela acabou de me ligar e pediu uma música para oferecer à mãe dela, Maria Aparecida, à vó Vera Lúcia e a outra vó, Margarida, minha comadre Margarida, e a Carlos Alberto Carlinhos, né, Carlinhos? Carlinhos está aqui, Eunice, e ele está satisfeito, viu? Eunice, um beijo no seu coraçãozinho. Jesus te ama, eu também te amo, viu? E Vânia Blandino, minha amiga Vânia Blandino, também pediu. Passa lá em casa, Senhor. Vai para Eunice, Maria Aparecida, Vera Lúcia, comadre Margarida e também Carlinhos, né? E claro, para Vânia Blandino, que acabou de pedir para a gente passar um louvor. Atenção, muita atenção. Vou aproveitar a carona, viu, gente? Atenção, muita atenção, minha madrinha Venturosa. Esse louvor vai também para você. Passa lá em casa, Senhor. Passa lá em casa. Vamos ouvir?
1: Boa tarde, Silene Siqueira. Passa esse louvor para mim. Ofereço a meus filhos, toda a minha família.

0: minhas irmãs, e ofereço a todos os ouvintes para você. Viu, Sirlene? Cozinha de algodão, margarida. E a todos que estão ouvindo, na presença do Senhor.
1: Boa tarde, boa tarde. A paz do Senhor e o amor de Maria, de Sorado Eucarístico, Jesus e Maria. Sei como o vosso filho concedeu. Maria, passei a nossa mãe, nós todos pecadores, os que ama, né? Nós tivemos o privilégio de ter esta mãe santa cuidando de nós. Porque nem ela é filha de uma santa, ela é filha de Santa Ana. Mas seu filho Jesus nos deu ela para ser a nossa mãe. Então, vamos agradecer a Deus, nosso Pai Criador, e ao Filho dele, que é as três pessoas da Santíssima Trindade. Pai, Filho e Espírito Santo, que ele interceda seu Filho Jesus por cada um de nós. Não importa a religião de ninguém, cada um com a sua. Mas nós temos a nossa mãe aqui na terra, e temos a nossa também do céu. Que alegria de seu filho ter nos dado ela por mãe. Eis aí a tua mãe.

abrigos. Gente, nós vamos passar essa passa lá em casa, senhor, já ofereci a todos. E a magnífica para a dona Cida Sintra, que está em São Paulo com muito frio, temperatura com 10 graus aí, né, dona Cida Sintra? Mas ela tá toda cobertinha, mas quer ouvir magnífica. Vamos ouvir duas.

Meu Salvador, vamos mandar alô, né, gente? Se eu não mandar alô, o povo briga comigo, né, gente? Vamos descer a BR-424, sentido Arco Verde. Passamos aonde? Lá na Quitanda de Marisa. Dá um cheiro no coraçãozinho de Marisa, Zominho, né? Que Deus abençoe e proteja sempre. Lurdinha, que Deus te abençoe, minha filha. Lurdinha é mãe de Santa Bárbara, é vó de Santa Bárbara, né, Lurdinha? Deus te abençoe, Deus te proteja sempre. Célia, minha amiga Célia também. Meu irmão é de fã. Olha, tô descendo, viu, gente? Tô descendo a BR. É, o irmão também, Givaldo, né? Que também tem um lugarzinho pra arrumar seus carros, né? Sandrinho também. Sandrinho e Maria Célia, sua mãezinha, né? Que Deus abençoe e proteja sempre. E nós vamos passar a ladainha, né? Para Dona Dodô. Dona Dodô, atenção, muita atenção, Dona Dodô. Olha a ladainha para a senhora. Sabe quem está mandando? É J.L. Silva, o seu locutor preferido, viu? Ave cheia de graça, ave cheia de amor. E daqui a pouco, gente, tem um texto, viu? Daqui a pouquinho tem um texto. Nós vamos ouvir.

Cheia de amor, salve a mãe de Jesus, ante nosso canto, nosso louvor. Salve a mãe de Jesus, ante nosso canto, nosso louvor. É lindo, né, gente? Deus abençoe e proteja sempre. Eu vou mandar alô pra turma, gente. E olha, daqui a pouquinho nós rezamos o texto de Jesus Eucarístico. Fique ligadinho, viu? Vamos mandar alô lá para o Sítio Cumbre, Santa Lourdes, Paulino, Cio Fernando e toda a turma dos Paulino. E também quero mandar alô para minha afilhada Ana Maria, seu esposo, né? Sua sogra Dona Celina, também seu esposo. Que Deus abençoe e proteja sempre das dores, seu Zezinho, também as crianças, esses. Era no Mororó, agora estão morando lá no Belezinha, né, das Dores? Deus abençoe. No Tacazinho temos Edivaldo, bicicleta, no Travessão, Zezéinha, Sítio Caju, Ronaldo, no Sítio Gentil, Rosineide e Janiele. Sítio Barracas tem seu Félix Vieira. Que Deus abençoe, gente, que haja muita luz, muita paz. Muito amor de Jesus nos vossos corações. Sítio Recantos, seu Zé Rinaldo, Dona Nice e Socorro Cavalcante. Riacho do Mel, Zé Trocato e Nina. Caldeirão, seu João Pifeiro, Dona Fátima, João Carlos e toda a turma do Sítio Caldeirão. Que Deus abençoe e proteja sempre. Dona Chica, um cheiro no seu coração. Josivaldo, as crianças. Maria Iranilda, que Deus abençoe e conforte o coração, mãe. Eu sei que está cheio de dor. Sei que seu coração está partido, dolorido, mas o remédio é confiar em Deus. Que Deus te abençoe, que Deus te proteja sempre. Olha, gente, eu amanheci o dia com Efésios 6 na minha cabecinha e quero ler para vocês. Deveres dos filhos e dos pais. Filhos, obedecei a vossos pais, segundo o Senhor, porque isto é justo. O primeiro mandamento, acompanhado de uma promessa, é honrar teu pai e tua mãe, para que sejas feliz e tenhas longa vida sobre a terra. Pais, não exaspereis vossos filhos, pelo contrário, criai-os na educação e doutrina do Senhor. Entendeu, gente? Efésios 6 pede para que os filhos honrem os pais, sabe? Tenha obediência aos pais. E também para que os pais criem seus filhos na doutrina. Não há nada demais reclamar com o filho, pais. Por mais que você ame, mas reclame, se for o caso, dê uma tapinha de vez em quando. E coloque seus filhos diante da palavra de Deus. Vá à igreja, leve seu filho desde criança, para que eles aprendam como respeitar, como amar a Deus sobre todas as coisas. Então leve seu filho para a igreja, ele criança, seja evangélica, seja católica, leve seu filho. Deixe seu filho te acompanhar para os melhores lugares. Ou seja, a igreja, uma pregação, um texto. Está tendo texto nas ruas, por exemplo, nos bairros. Leve sua criança, não tem problema. Está meio frio, agasalha direitinho e leve. Leve sua criança. E ele vai crescer. Crescer com a certeza que Deus é Pai. E Nossa Senhora é Mãe. Então, leve seu filho. Peça para que seu filho seja sempre a sua companhia. Peça a Deus para que seu filho seja sempre sua companhia e sirva de companhia para seu filho. Então nós vamos rezar agora o texto de Jesus Eucarístico. Prestem atenção que vai ter uma palavra de Deus, porque eu creio que Jesus abençoe, Jesus prepare seu coração, que nós vamos rezar agora.

0: Glória ao Pai, ao Filho e ao Espírito Santo, como era no princípio, agora e sempre.
1: Amém.
0: Pai nosso que está nos céus, santificado seja o vosso nome. Venha a nós o vosso reino, seja feita a vossa vontade, assim na terra como nos céus. O pão nosso de cada dia nos dai hoje, perdoai as nossas ofensas, assim como nós perdoamos a quem nos tem ofendido. E não nos deixeis cair em tentação, mas livrai do mal.
1: Amém.
0: Ave Maria, cheia de graça, o Senhor é convosco. Bendita seus vós entre as mulheres, e bendito é o fruto do vosso ventre, Jesus.
2: Santa Maria, Mãe de Deus, rogai por nós, pecadores, agora e na hora de nossa morte. Amém.
0: Ave Maria, cheia de graça, o Senhor é convosco. Bendita seus vós entre as mulheres, e bendito é o fruto do vosso ventre, Jesus.
2: Santa Maria, Mãe de Deus, rogai por nós, pecadores, agora e na hora de nossa morte. Amém.
0: Ave Maria, cheia de graça, o Senhor é convosco. Bendita seus vós entre as mulheres, e bendito é o fruto do vosso ventre, Jesus.
2: Santa Maria, Mãe de Deus, rogai por nós, pecadores, agora e na hora de nossa morte. Amém.

só Senhor Jesus Cristo, Filho unigênito de Deus, nascido do Pai, antes de todos os séculos, Deus de Deus, luz da luz, Deus verdadeiro de Deus verdadeiro, gerado, não criado, consubstancial ao Pai, por Ele todas as coisas foram feitas, e por nós, homens, e para nossa salvação, desceu dos céus e se encarnou pelo Espírito Santo no seio da Virgem Maria, e se fez homem também por nós, foi crucificado sob Pôncio Pilatos, padeceu e foi sepultado, ressuscitou ao terceiro dia, conforme as Escrituras, e subiu aos céus, onde está sentado à direita do Pai, e de novo há de vir em sua glória, para julgar os vivos e os mortos, e o seu reino não terá fim. Creio no Espírito Santo, Senhor, que dá a vida e procede do Pai e do Filho, com o Pai e o Filho é adorado e glorificado. Ele que falou pelos profetas, creio na Igreja, uma santa, católica e apostólica, professo um só batismo para a remissão dos pecados e espero a ressurreição dos mortos e a vida do mundo que há de vir. Amém. Glória ao Pai, ao Filho e ao Espírito Santo. O mistério insondável de amor, penetrai-me tão profundamente que eu desapareça mergulhada nesse oceano infinito de amor, o vosso preciosíssimo corpo, sangue, alma e divindade. Presentes neste admirável sacramento, lavai-me, santificai-me, o amor de todo amor.

0: Jesus Eucarístico,
1: tu és o meu paraíso.
0: Jesus Eucarístico,
1: tu és o meu paraíso.
0: Jesus Eucarístico,
1: tu és o meu paraíso.
0: Jesus Eucarístico,
1: tu és o meu paraíso.
0: Jesus Eucarístico,
1: tu és o meu paraíso.
0: Jesus Eucarístico,
1: tu és o meu paraíso.
0: Jesus Eucarístico,
1: tu és o meu paraíso.
0: Jesus Eucarístico,
1: tu és o meu paraíso.
0: Jesus Eucarístico,
1: tu és o meu paraíso.
0: Jesus Eucarístico,
1: tu és o meu paraíso.
0: O pão do céu, descida a terra para a salvação dos gêneros humanos. Adoro-vos, amo-vos de todo meu coração.

0: Vamos rezar a segunda dezena. É para você. Você que está construindo uma casa, um quarto, um prédio, um apartamento. Você, pedreiro. É para você, ajudante de pedreiro. Seis homens trabalhadores. Essa dezena, essa segunda dezena, eu ofereço a todos vocês que são pedreiros, ajudantes de pedreiros. Jesus Eucarístico.
1: Tu és o meu paraíso.
0: Jesus Eucarístico.
1: Tu és o meu paraíso.
0: Jesus Eucarístico.
1: Tu és o meu paraíso.
0: Jesus Eucarístico.
1: Tu és o meu paraíso.
0: Jesus Eucarístico.
1: Tu és o meu paraíso.
0: Jesus Eucarístico.
1: Tu és o meu paraíso.
0: Jesus Eucarístico.
1: Tu és o meu paraíso.
0: Jesus Eucarístico.
1: Tu és o meu paraíso.
0: Jesus Eucarístico.
1: Tu és o meu paraíso.
0: Jesus Eucarístico.
1: Tu és o meu paraíso.
0: Ó pão do céu, desci da terra para a salvação dos gêneros humanos. Adoro-vos e amo-vos de todo o meu coração.

0: terceira dezena. Terceira dezena nós vamos rezar para você, motorista. Você, motorista que está trafegando pelas BRs. Você mesmo, no seu descanso, você é um motorista. De ônibus, de caminhão, de mercedão, de táxi, mototaxista. Você é um motorista. Motorista de lotação, os loteiros da Pedra, loteiros de Venturosa e de outros lugares que estão nos ouvindo. Você é um motorista. Essa terceira dezena é para você, motorista. Jesus Eucarístico,
1: tu és o meu paraíso.
0: Jesus Eucarístico,
1: tu és o meu paraíso.
0: Jesus Eucarístico,
1: tu és o meu paraíso.
0: Jesus Eucarístico,
1: tu és o meu paraíso.
0: Jesus Eucarístico,
1: tu és o meu paraíso.
0: Jesus Eucarístico,
1: tu és o meu paraíso.
0: Jesus Eucarístico,
1: tu és o meu paraíso.
0: Jesus Eucarístico,
1: tu és o meu paraíso.
0: Jesus Eucarístico,
1: tu és o meu paraíso.
0: Jesus Eucarístico,
1: tu és o meu paraíso.
0: Ó pão do céu, desci da terra para a salvação dos gêneros humanos. Adoro-vos e amo-vos de todo o meu

Amém. Quarta dezena, chegou o momento. Chegou o momento de você que está nos ouvindo rezar pela sua rua, rezar pelos seus amigos de rua, seus vizinhos, seus parentes de rua, porque somos parentes um de outro, somos irmãos. Então, meu irmão, reza pelo teu vizinho, reza pela aquela pessoa que trabalha, que mora na tua rua. Também peço que você que tem comércio, que tem uma rua, mora numa rua que tem comércio, reze por cada comércio. Eu vou rezar. Vocês que moram aqui, você, como é o nome da sua rua, Carlinhos? Júlio Tenório. Aqui na rua Júlio Tenório tem três pessoas: J.L. Silva, Maria Eduarda e Carlinhos. E eles três vão rezar pela Júlio Tenório, pelo comércio 2, 3, 4. Temos que começar aí, tem a padaria também, né? Aqui na Júlio Tenório. Eu vou rezar pela minha rua, por todos os comércios que tem na minha rua. Se eu for citar, tem muitos. Vou botar de primeira a usina. A usina, que é um comércio, é um monumento, fica em frente à minha casa. E outros comércios é mais como loja de móveis, né? Os bares da minha rua. A casa do salgado da minha irmãzinha, minha comadre, amiga Cícera. É, ali também o comércio de Boquinha, que já faz parte da minha rua. Holanda Motos, Charrinho Autopeças, o bar de Carlinhos, a padaria de Juvenal Mariano, o frigorífico, que é Frigo Mais, a Rede Mulher, e outros comércios na minha rua. E por cada casa que tem na rua Jorge de Albuquerque Neiva, mais conhecida como Rua da Usina. Todos nós.

0: Amém. É para você. Peça, meu irmão, mais uma vez eu repito. Peça pelo seu vizinho, da sua rua, o comércio da sua rua. Peça a Deus. Jesus Eucarístico.
1: Tu és o meu paraíso.
0: Jesus Eucarístico.
1: Tu és o meu paraíso.
0: Jesus Eucarístico.
1: Tu és o meu paraíso.
0: Jesus Eucarístico.
1: Tu és o meu paraíso.
0: Jesus Eucarístico.
1: Tu és o meu paraíso.
0: Jesus Eucarístico.
1: Tu és o meu paraíso.
0: Jesus Eucarístico.
1: Tu és o meu paraíso.
0: Jesus Eucarístico.
1: Tu és o meu paraíso.
0: Jesus Eucarístico.
1: Tu és o meu paraíso.
0: Jesus Eucarístico.
1: Tu és o meu paraíso.
0: Ó pão do céu, descida a terra para a salvação dos gêneros humanos. Adoro-vos e amo-vos de todo o meu coração.

0: quinta e última dezena. Nós vamos rezar junto, né? Nessa quinta e última dezena, eu vou rezar para você que está sentindo uma dor. Sabe aquela dor que você acha que não vai ter mais fim? Sabe aquela dor que você acha que não tem consolo, não tem remédio, não tem conforto? Que ela é desconfortável. Ali onde está doendo. Eu vou pedir, nós vamos pedir a Deus para que essa dor silencie, para que essa dor no seu peito manere. Você que acabou de perder, você que acabou de perder alguém, não sei, um filho, uma mãe, um pai, um tio, uma tia, você que está naquele momento de desespero, não está encontrando solução em palavras nenhuma, saiba, meu irmão, saiba, minha irmã, que o conforto, a força, quem vai te dar é o próprio Deus. Então, nós vamos rezar por você que está sentindo essa dor tão forte. Jesus Eucarístico,
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0: Jesus Eucarístico,
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0: O pão do céu, descido à terra para a salvação dos gêneros humanos.
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Graças e louvores se deem a todo momento ao Santíssimo Diviníssimo Sacramento. Graças e louvores se deem a todo momento ao Santíssimo Diviníssimo Sacramento. Graças e louvores se deem a todo momento ao Santíssimo e Diviníssimo Sacramento. Senhor Jesus Cristo, Tu és o pão que vivifica, Tu és o pão que nos faz irmãos, Tu és o pão que nos dá o Pai, Tu és o caminho que nós escolhemos, Tu és o caminho que nos conduz através do sofrimento, Tu és o caminho que nos conduz à alegria. É digno e justo cantar-te, bendizer-te, louvar-te, dar-te graças e adorar-te em toda parte onde se estende o teu domínio. Amém. Não há poder maior do que o poder da Santíssima Trindade. E é com este poder que nós nos revestimos. Em nome do Pai, do Filho, do Espírito Santo. Amém.

0: Amém. Toca, Senhor. Vai tocando, Jesus. Carlinhos, agora tem uma palavra de Deus para seu coração, meu irmão.
1: Soberano Deus, eterno Pai, Senhor, vai visitando aquelas pessoas que estão no hospital.

0: A partir de agora, entrando no ar o programa Conexão Total, a realização Ponto de Cultura COCUP, Coletivo Cultural da Pedra. Bom dia, cidade. Hoje, domingo, último dia de maio, dia 31 de maio de 2026, 10 horas 4 minutos. Maio tá indo embora e tá chegando o mês mais alegre, o mês mais festivo, chegando o mês de junho, pra você curtir com a família, com os amigos, é isso aí. Bom dia, nosso amigo João Valério.
1: Bom dia, Ailton, bom dia você que está aí nos ouvindo pela Rádio Pedra FM, pelo programa Conexão Total. É isso aí, mês de maio indo embora, um mês mariano, um mês de Maria. Então, para você católico, forte abraço, que Nossa Senhora continue sempre te abraçando, te cuidando, a você e sua família. E já vou mandar um abraço aí para minha amiga professora Marilene lá do Bairro Zé Campelo Salviano, que já está aqui ligadinha, pronta para escutar a sua música que todas as semanas a gente envia para ele. Então, forte abraço aí para a professora Marilene.
0: Muito bem, bem falado também, né, João? É hoje o último dia do mês, mês mariano, hoje é o dia da coroação de Nossa Senhora, né?
1: Mês mais tentado para o coletivo cultural da
0: literalmente,
1: Pedra,
0: né? Literalmente.
1: Então, a gente percebe que aquele que está com Maria sempre vai ser provocado. Então,
0: sempre.
1: Que Deus nos dê a proteção, que Nossa Senhora nos cubra com sua graça, né?
0: Amém, sempre, sempre.
1: Para nos dar discernimento, né? E enfrentar, né? Os desafios.
0: E também, a resposta certa, né? O caminho certo, sempre. Muito bem, 10 horas 6 minutos. Então, como a gente está no último dia de maio, né? Nada melhor do que começar com essa música para coroação. Vida reluz, perfeito quem te criou.

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0: Eita, já no clima, de junho, viu, Jal? Prepara aí o rei do espigão. Oxente.
1: Eita, foi tempo bom. Foi tempo de glória aí nas festividades juninas, raio de sol.
0: Ixi, Maria, tempos bons.
1: A quadrilha de Marta Alexandre Japiaçu, a quadrilha lá do bairro São José, a quadrilha do Alto.
0: Interessante que antigamente tinha quadrilha em todos os bairros, né, Jal? Todos os bairros têm uma quadrilha.
1: O que impressiona é que isso aconteceu lá nos meados dos anos 80 e nesses 90, com muito menos recurso se tinha.
0: Eu acho que até 95 tinha quadrilha em todos os bairros. Em 94 foi a Copa, isso, né? Do Tetra, né? Isso.
1: Eu
0: acho que foi o prefeito Mardônio.
1: Mardônio Alexandre.
0: Era Mardônio? Era. Pronto. Mardônio colocou. Quem não tinha televisão de cores, né? Viu? E pro palhoção. O palhoção todo feito verde e amarelo, cheio de dar aquelas televisãozinhas de tubo para todo mundo assistir a Copa no palhoção.
1: E foi no primeiro ano do mandato de Mardônio, depois no segundo veio com mais força.
0: Isso.
1: Né? Então ele foi um grande incentivador. E as quadrilhas aconteciam, né? Então é uma coisa assim, que a gente não consegue entender que hoje, 40 anos depois, não se ter, né? Eu sinto muito por isso, né? Da questão de governo, né? De questão governamental, não se ter mais, a gente não se vê mais essa expressão de quadrilha, né? Não só aqui na Pedra, mas em outras cidades também
0: outras
1: a gente
0: cidades.
1: Vê isso.
0: Isso.
1: E eu tava vendo que eu sigo o prefeito Bira, né, meu amigo lá.
0: Ah, lá de Camalaú.
1: Meu amigo lá de Camalaú. Eu falo isso pro meu amigo porque eu conheci Bira antes de ser prefeito.
0: Sim, sim, sim.
1: Conheci Bira músico, lutador, como a gente treinava junto, aquele negócio todo. E a gente vem em Camalaú, uma cidade muito menor do que a Pedra. E tem como lema, né, a cidade da cultura, né? E a gente
0: vai
1: vê isso
0: aí,
1: lá.
0: Vou dar uma pesquisada aqui bem rapidinho.
1: E a gente vê isso, né? Que é banda de pife, não é quadrilha de idosos, é quadrilha de jovem, é forró, é concurso, enfim. Uma infinidade de coisas lá. De 13 dias de festa, é a festa de Santo Antônio, né? Então, assim, é muito bonito assim se manter as tradições locais. E não adianta querer convencer que o povo vai para Arco Verde. A gente tem que dizer que 2% vai para Arco Verde e 98% fica na Pedra.
0: Isso, isso.
1: Né? Então, assim, eu tenho certeza que aquela quadrilha de criança que fosse apresentar, o pai e o avô vai ver, com certeza.
0: E olha que com isso, tem que vir da gente mesmo. Com isso, o povo volta à cultura de antigamente. Ah, vai ter o S Safadão, vai ter Chiclete com Banana, vai ter Ivete Sangalo em Arco Verde, em Caruaru. Vai quem gosta. Mas não, eu quero uma coisa tradicional, eu quero uma coisa bonita. Olha, eu tenho meu filho, eu tenho minha filha. Se tiver uma quadrilha mirim, pra ele estar brincando, eu vou estar ali aplaudindo e vou ver, vou assistir. Pronto, como você falou aí, Camalaú. É, 3 anos, o professor Antônio sempre nos convida, né? Infelizmente esse ano não vai dar pra o coletivo ir, mas podemos programar uma visita, como a gente tá devendo, né? Uma visita novamente pra lá, passar o dia lá. E Camalaú tem 6 mil habitantes. 6 mil habitantes. Eu vou dizer que a Pedra dá uma pisa em tamanho geográfico, né? E lá diz assim, ó, com a população aproximada de 6 mil habitantes, a cidade é conhecida por forte tradição cultural, vaquejada, artesanato em renda e renascença. Tá vendo? 6 mil habitantes.
1: Aí veja só. A Pedra não é diferente, a Pedra tem tudo isso aí. Tem
0: e muito mais.
1: Tem artesanato, tem turismo.
0: Pega,
1: né?
0: De boi, vai.
1: Apesar que o turismo de Camalaú é o banho de bica que tem lá.
0: É o famoso,
1: muito,
0: né?
1: O famoso banho de bica. E a gente vê assim, porque assim, eu acredito que quando se quer, acontece.
0: Isso.
1: Eu vejo dessa forma, né? E eu quero assim aproveitar esse espaço, e eu não sei se ele vai estar nos ouvindo, né, mas fiquei muito, muito satisfeito ontem, né, com o Cícero do Portão aqui na rádio.
0: Eita, foi,
1: né, sendo entrevistado, né, por Veridiano, por aquela menina, esqueci o nome da menina que é cantora, né?
0: Gerlânia.
1: Gerlânia, né? E assim, e você vê, o que Cícero cantou ontem foi tudo aquilo que ele vivenciou junto com o Mané do Peixe, né, nessa parceria dos dois, com a banda Lambari, que sempre estava presente lá atrás, lá nos anos 80, nos anos 90, né, fazendo suas apresentações, e aquele forró pegada, aquele forró raiz. Ele ontem deu aí uma palinha, né? E veja só o repertório, né? É, Acisão, é, Beto Barbosa, né?
0: Amado Batista.
1: Amado Batista, né? Então, assim, é, como é importante, né? Como foi importante ontem os pedrenses terem ouvido isso, né? Porque, assim, Cícero, ele traz uma bagagem imensa, né? Do bom forró.
0: Autêntico.
1: Né? Autêntico forró. Esse forró que Santana briga tanto junto com o Flávio José para que se mantenha, né, o forró de letra, o forró de músicas boas, de raiz e tradição. Né? Então, assim, ontem eu vendo aqui, ouvindo a entrevista de Cícero e voltando lá atrás, né, de como se aglomeravam as pessoas para dançar o bom forró, que a gente pegou aquele forró ainda de dançar nas casas. Eita. Depois veio as quadrilhas.
0: Paulo Ferraz.
1: Né? Paulo Ferraz
0: mantém essa isso. tradição.
1: E assim, e isso é importante, né? Como foi importante ontem Cícero dizer isso. E Cícero vai estar conosco lá no dia 12, lá no Recanto Matuto, nesse evento que o Cocupe realiza. E junto com outros amigos, outros artistas locais que vão estar aí, até a vinheta já falou, mas é bom a gente citar novamente.
0: Isso sim, vamos,
1: né,
0: lá.
1: A programação do nosso encontro, que vai estar lá presente Badega, vai estar presente Paulo Ferraz, o nosso amigo João Carlos, né, vai participar, vai fazer uma participação lá também, que nunca foi lá, vai estar junto conosco. Vai estar François, eu já tive a oportunidade de ir um encontro com o François. Vai ter aí Maldonado, Lenizete, nossa amiga parceira que sempre está conosco, né? Com a felicidade, na alegria constante em seu sorriso.
0: A,
1: né,
0: energia dela, da garotona.
1: A energia, né, da garotona. É, e Cícero também vai estar lá conosco, né? Vai ter os poetas que irão se apresentar. É, Leonires de Oliveira, Valentim vai estar conosco, Fagner também vai estar lá fazendo suas apresentações de poesia. Enfim, nossa programação é uma programação sadia, então você que está nos ouvindo, sinta-se convidado a estar conosco. Não paga nada, você não vai pagar nada de entrada, tá certo? Vá para lá. Leva a família, vá se divertir. Nós temos espaço.
0: Com,
1: né,
0: certeza.
1: Então, é um evento totalmente familiar, né? Se você não for com sua família, se você for sozinho, você vai se sentir em casa.
0: Isso.
1: Né? Que o coletivo, graças a Deus, tem carisma de acolhimento. Né?
0: E outra, indo sozinho...
1: Vai ter a barraca do beijo. Quem quiser arrumar um namorado lá, uma namorada, né? Quem sabe Santo Antônio vai dar, né, essa força. Olha, você, ei, lá, né?
0: E lembrando, é só uma brincadeira, viu? Também vai ter o Correio Elegante. E outro, olha, tem uma que vai participar, nossa amiga Netinha.
1: Erinete Reis.
0: Ela tá preparando um repertório. Ela vai fazer o show. Já... Alô, Netinha. Prepara a caneta, o papel, tá certo? Netinha tá ligadinha e olha só, ela vem, tá se preparando muito. Que Netinha também é uma pessoa que ama a cultura, ela ama o coletivo e pra onde vai ela tá levando o nome do coletivo, o nome da pedra. E eu digo mais, pessoal, como o João já falou, lá é um evento família. Leve seus amigos, sua família, sua namorada, sua noiva, sua esposa. Vamos lá. E outro, vai ter a tradicional quadrilha junina matuta. Vamos fazer um quadrilhão, vamos brincar. Vamos voltar os anos 80, 90, isso, os matutos.
1: Tá ouvindo? Tá ouvindo, né, professora Marilene?
0: Isso.
1: Queremos você lá esse ano, viu?
0: Ah, ô Jal, eu posso ir vestido de matuto?
1: Pode, deve.
0: Muito bem, então deve. Vou botar uma calça com remendo, um chapéu.
1: Fica
0: de palha.
1: Fica à vontade, você tem a livre... Você é livre para ir do jeito que você quiser.
0: Porque, assim, meu amigo, a pessoa ir lá escutar François, Tião Gavião, Badega, Leozinho, Maldonado, né? Que, olha, de tudo, de um pé de serra a um forró das antigas tem, de poesia a romantismo tem, e de verso de cultura e imitações tem. Isso é o Coletivo Cultural da Pedra, o
1: quero,
0: ponto de cultura.
1: Quero mandar um alô também especial para a professora Claudiane, lá do bairro do Prateado, para sua mãe, que me contou essa semana.
0: Sim.
1: Que sempre escuta o nosso programa e a gente não sabia. Né? Tem Tony também, né, que nos escuta. Então, um abraço aí para todos os...

0: encontro termina sendo um encontro de amigos, porque tem muita gente que só se encontra lá.
1: Isso.
0: Para conversar, então, e isso é bom, né? Essa receptividade, esse carinho que se tem, né? Então, vamos lá, vamos participar. E lembrando mais uma vez, você não paga nada. A festa é o céu aberto. Estaremos lá.
1: Evento...
0: Nós não sabemos ainda a questão do clima, como vai estar, se vai estar chovendo parcialmente.
1: Mas
0: ou
1: Santo
0: não
1: Antônio
0: vai
1: abençoar.
0: Santo Antônio que se vire com a nossa problemática de clima, né?
1: Sim.
0: Mas vamos
1: estar
0: lá.
1: Também nessa temática, no Luau Junino, vamos ter um grande homenageado, merecedor, né? Por toda a luta, por todo o trabalho, dedicação, entusiasmo. Por enquanto a gente não pode falar, só quando vocês forem lá vocês vão descobrir quem é o homenageado especial desse ano.
0: É isso aí, então sinta-se convidado mais uma vez, vá pra lá, vá curtir um forró bom, né? Porque essas apresentações que estão aqui, né, vão tocar, a gente do coletivo, a gente tem um cuidado muito grande em se tratando da questão de repertório, né? A gente tem certas exigências dentro do nosso evento, porque o nosso coletivo, ele abraça a questão raiz nordestina. Por isso que a gente faz questão de sempre ter um sanfoneiro, né? De ver se essas tradições,
1: não,
0: né?
1: Isso aí é pra gente não deixar morrer, João.
0: Com certeza, né?
1: Não,
0: com
1: mas eu toco teclado. Mas tem sanfona? No teclado tem.
0: Então bota a sanfona. Sanfona. Isso
1: bota
0: aí.
1: Sanfona.
0: Quem vai cantar com playback?
1: Bota a sanfona.
0: Bota,
1: com certeza.
0: Bota aquele que remete aos bons tempos do São João nordestino.
1: Isso, né? Isso. E outra, mandar um abraço especial ao nosso amigo Gilvan, da Casa do Som. Também Lucas, estão sendo um grande parceiro com a gente, né? A gente, um ajuda o outro e assim a gente caminhamos sempre no bem comum, né? Mas, ô Jal, pra ficar no clima, nem se preocupe com a hora. Hoje o programa é especial. Veridiano, não se preocupe. A gente tá aqui. A gente falou tanto do passado. Essa poesia vai remeter muito. Você que tá em casa, você possa aumentar agora o volume do seu rádio e escuta essa poesia aqui, ó. Vou-me embora pro passado, GC Quirino.
2: Olá, pessoal. Estamos aqui no nosso território Papel de Bodega. Vou declamar o poema Vou-me Embora para o Passado. Esse poema foi publicado no ano de 2001 no livro Prosa Morena. Foi o primeiro livro que veio com um CD no encarte. A partir daí houve um leque de exposição muito grande e esse poema é muito festejado. Vamos conferir.

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0: 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Lá tem meninas quebrando ao cruzar com um rapaz. Elas cheiram a pó de arroz da cachimire buquê, coti ou royal briar, colocam rouge e laque, inglês lavanda tiquinsos ou Helena Rubinstein, saem de saia plissada ou de vestido tubinho com um jeitinho encabulado, flertando bem de fininho. E lá no Cinema Rex se vê broto a namorar de mão dada com um guri, com vestido de organdi, com golas de tafetá. Os homens lá do passado só andam tudo tinindo, de linho diagonal, camisas Lunfor a tal, sapato Clark de cromo ou passo doble esportivo, ou Fox do bico fino, de camisas Volta ao Mundo, caneta Chafes no bolso ou Parque 51, só cheirando a Aqua Velva, a sabonete Gessi, Lifebuoy ou Eucalol, e junto com um espelhinho, um pente Pantera ou Flamengo, e uma trufinha no Kengo, cintilante como o sol. Vou-me embora pro passado, lá tem tudo que é de bom. Os mais velhos ainda usam sapato branco e marrom, e chapéu de aba larga, ramezone ou curiluxo, ouvindo bessa-me mucho, sufejando a meio tom. No passado é outra história, outra civilização. Tem alvarenga, ranchinho, tem jararaca e ratinho aprontando a gozação. Tem assustado a vermute ao som de Valdir Calmon. Tem long play da Mocambo, mas Rosenblit é o bom. Tem Albertinho Limonta, tem também Mamãe Dolores, Marcelino Pão e Vinho, tem Batemasterson, tem Lesse, Túnel do Tempo, tem Zorro. Não se vê tantos horrores. Lá no passado tem corso, lança perfume rotouro, geladeira que é o Vinator, tem rádio com olho mágico, ABC, a voz de ouro. Se ouve Carlos Gallardo em audições musicais, piano ao cair da tarde, cancioneiro de sucesso, tem também repórteresso com notícias atuais. Tem pitisqueiro e buffet junto à mesa de jantar. Tem biscuit, tem bibelô, tem louça de toda cor, bule de ágata, alguidar, se brinca de cabra cega, de drama, de garrafão, camone boy, balinha.
1: Eita, Jão, e essa aí, vai pra quem, Jão?
2: Ah, essa daí com certeza vai pra nosso amigo Paulo Ferraz, que acabou de nos ligar, nos fazendo um convite.
1: Super convite.
2: Super convite. Porém, meu amigo Paulo, não vai dar pra eu ir, porque eu tenho um compromisso agora. O rapaz tá até aqui já me esperando. Mas a gente pode agendar um outro dia aí. Quem sabe lá no sábado à tarde, no próximo sábado, a gente nos encontrar pra tomar esse caldo de cana, né? Então nós vamos aí. Já tá engatilhada a música de
1: tá
2: Paulo?
1: Tá sim, tá sim.
2: Então vamos lá, se tem mulher, tô lá com o Jacques do Pandeiro. Então, para o nosso amigo Paulo Ferraz.

E agora vamos oferecer essa música para nossa amiga professora Marilene, ela que está ouvindo aí o nosso programa. Vamos lá ouvir um pouquinho de Santana, né? Para nossa amiga aí. Quando crescer.

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4: O programa é bom, o tempo corre. Bem, gente, vamos ficando por aqui. Muito obrigado pela sua audiência, o seu carinho, tá certo? Acompanhe nossas redes sociais aí, @cocupepedra, e veja todas as atrações e mais. Participe do nosso evento, o Luau Junino 2026, nesse dia 12 de junho, lá no Recanto Matuto, uma realização Ponto de Cultura Cocupe. Fica na paz, um bom início de semana a cada um de vocês, tá certo? Um grande abraço e até semana que vem.

0: É isso aí, amigos. Até o próximo domingo, se Deus quiser. Contamos aí com a audiência de vocês. E forte abraço, tá certo? Que Deus abençoe cada um de vocês. Tchau.
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0: Ô, compadre, comadre, estamos chegando aqui no Clube do Caipirão, defendendo as tradições culturais de nossa terra com grandes sucessos do nosso cancioneiro. Muita música, alegria pra você, que é o melhor ouvinte do mundo. Vamos que vamos!
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0: A sonoplastia do meu irmão companheiro Zé Luquinha, assessoria e produção da Dona Juju. Juntos nós vamos reviver um passado tão vivo e presente na história e na memória de cada um de nós amantes da música sertaneja. Com a proteção de Deus, estamos chegando!

0: Tatirinda, Tião Carreiro e Pardinho abrindo com chave de ouro nosso Clube do Caipirão.
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0: Opa, que maravilha, como é bom estar contigo em mais uma manhã sertaneja aqui no Clube do Caipirão, abrindo o baú da música sertaneja. A Juju foi ajeitar um cafezinho pra nós, já já tem um cafezão cabeceira, o Luquinha tá ali separando mais umas modas, daqui a pouquinho tem humor caipira, ainda hoje tem histórias e canções da música sertaneja e o sucesso por aqui não para.
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0: E agora aqui no Clube do Caipirão, Bar do Bira, com Otávio Augusto e Gabriel.

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1: Balango benço, Caipirão! Meu amigo, minha amiga, você que ouve o nosso programa porque gosta da tradição caipira e do sucesso da nossa música sertaneja tradicional, devido a vários pedidos, nós montamos um pendrive de modão do Clube do Caipirão com essas canções que você ouve aqui no programa. Tá interessado? Manda mensagem no WhatsApp, DDD 18 99643 1387. Pendrive de modão do Clube do Caipirão, só classiqueira, hein? 18 99643 1387, 18 99643 1387.
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1: Vamos ouvir com a jovem dupla Zé Caboclo e Caboclinho, Barco Sem Destino, moda nova, hein?

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2: Nosso Clube do Caipirão está no ar desde 2008, defendendo a viola, a cultura, as tradições de nossa terra, sempre mantendo firme o melhor do nosso cancioneiro rural e da música tradicional, trazendo desde as raridades, as pioneiras da nossa canção, até mesmo as músicas mais novas, mas sempre dentro do estilão, do sertanejo raiz, tradicional e romântico. 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
2: Já já tem mais moda.
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14: É o Clube do Caipirão, defendendo a viola caipira, as tradições de nossa terra. Bom dia pra você que tá chegando agora, você que já vem com a gente, seja muito bem-vindo. Tem muita moda boa pra gente ouvir.
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14: No jeito biquinha de água limpa, com o Douglas Fial.

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2: Na ponta da agulha, Breganha de Mulher, das antigas, com Jacó e Jacozinho.

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2: E agora aqui no Clube do Caipirão, vamos com as dicas de saúde com a Bete Begonha.
3: O boletim epidemiológico HIV-AIDS do Ministério da Saúde traz um alerta para os maiores de 60 anos. O número de casos de infecção entre pessoas nessa faixa etária quadruplicou nos últimos 4 anos. Alguns fatores contribuíram para esse aumento de casos. Dentre eles, o fato de as pessoas dessa idade não terem mais a preocupação com a questão reprodutiva e a falta de campanhas de conscientização sobre o uso de preservativo. É importante lembrar a pessoas de todas as idades que têm vida sexual que há vários vírus e doenças que são transmitidos por essa via, inclusive a hepatite B, normalmente pouco lembrada quando se trata de ISTs. A idade não protege os parceiros em nenhuma fase da vida. Se há atividade sexual, é necessário manter todos os cuidados. Se esteve com alguém sem a devida precaução, faça o teste HIV-AIDS. Os exames estão disponíveis gratuitamente nos postos de saúde.
2: Obrigado, Beth, pelas informações. A Beth volta amanhã aqui no programa com mais dicas de saúde.
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2: Agora vamos ouvir Tião Carreiro e Pardinho e o Boiadeiro Punhos de Aço.

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1: Muito bem, uma pausa ligeira, daqui a pouquinho tem Humor Caipira com o Barnabé, hein?
2: Alô, meus ouvintes, é o Caipira Barnabé chegando aqui. E daqui a pouquinho tem caos, vocês riem à vontade, aqui no Clube do Caipirão. Um abraço do Caipira Barnabé.
1: Opa, daqui a pouquinho, então continue com a gente.
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1: Muito bem, vamos agora com o Momento Saúde com Edelson Moura.
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7: Já estamos de volta com o Clube do Caipirão, maior programa sertanejo raiz do rádio.
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7: Na ponta da agulha, Sérgio Reis e acabou a Bonita.

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1: Um super domingão, bom dia!

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2: Agora pare o que você está fazendo, aumenta o volume do rádio e vamos rir juntos no Humor Caipira com nosso amigo lendário Barnabé.
3: Ué, outro dia quase que eu briguei com um sujeito na rua, só porque ele xingou a minha família, pisou no meu calo e deu dois tapas na minha cara. Eu não briguei porque ela era muito grande. Aí o homem deu um tapa com tanta força na minha cabeça que me arrancou a sola do sapato. Por causa desse negócio de valentia minha, já fui até convidado para firmar nos Estados Unidos. Vou. Não, tanto é que eu quero avisar os meus amigos do Brasil que logo, logo vocês vão descansar de mim por alguns tempos, porque eu vou para os Estados Unidos o ano que vem participar de um filme. Agora, só que eu vou ter que ficar sem comer muito tempo para emagrecer o quanto mais eu puder, porque eu vou trabalhar num filme do Tarzan e vou fazer o papel de Cipó.
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2: Aí bonito, hein? Nosso amigo Barnabé no Humor Caipira do Clube do Caipirão. Siga nas redes sociais, @ Caipira Barnabé. Amanhã ele volta com muito mais.
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2: Agora vamos ouvir a moda Fazenda Espraiadinho, composição do nosso amigo Zé Procópio da cidade de Pardinho, com Carreira e Carreirinho, vamos recordar.

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2: Agora, junto com a FAESP, Federação da Agricultura do Estado de São Paulo, Senar, Serviço Nacional de Aprendizagem Rural e Sindicatos Rurais, vamos com o informativo do agro, deixando você logo cedo muito bem informado. Na última semana, os sindicatos rurais de Presidente Venceslau, Bauru, Vera Cruz, Casa Branca e São Sebastião da Grama promoveram os encontros idealizados pela Comissão Semeadoras do Agro da FAESP, Federação da Agricultura e Pecuária do Estado de São Paulo, e com a participação de mulheres produtoras rurais em busca de cada vez mais espaço e protagonismo, e a presença de personalidades importantes de cada região. Os encontros das semeadoras são formados por 4 módulos, que juntos compõem uma série de conteúdos valiosos para quem já é uma empreendedora do campo ou para quem pretende iniciar o seu negócio. Os eventos têm o apoio de prefeituras e entidades locais e contam com as palestras das equipes das semeadoras do agro e da presidente da comissão, Juliana Farrá. Para mais detalhes, acesse o site faespsenar.com.br. É o informativo do agro, junto com a FAESP, Senar e Sindicatos Rurais, deixando você logo cedo muito bem informado aqui no Clube do Caipirão.
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2: Vamos recordar mais um sucesso?

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1: Muito bem, estamos produzindo um novo pendrive do Clube do Caipirão. Em breve estarei divulgando aqui e você vai adquirir um novo pendrive. Eita, cada moda, viu? Tô falando pra você, nós estamos separando aqui uns discos antigos que a gente tem, umas raridades. Então, em breve, um novo pendrive do Clube do Caipirão. Já já tem mais sucesso, se liga na programação.
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7: Ó, nós outra vez aqui defendendo a viola caipira, as tradições de nossa terra. Aqui no Clube do Caipirão é só modão.
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7: Agora no jeito, Caboclo Nato. Essa é com o Valdo Reis e Pratini.

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1: Agora vamos ouvir Thales e Thiago, eles que pegam bem o estilão na dupla Milionários Henrique, dupla nova. Vamos ouvir Vida de Caboclo.

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2: E agora vamos com o Minuto do Caminhão, para você que tá na rodagem, tá no trecho, cruzando as estradas do nosso Brasil.
3: Um costume perigoso que ainda existe em muitas oficinas é achar que os parafusos, porcas e abraçadeiras só variam em suas medidas. Num caminhão moderno, qualquer improviso pode dar um problemão, desde ruídos e desgastes prematuros nas peças até acidentes graves. Nos parafusos, além de existirem os tipos certos para cada aplicação, a resistência varia. É por isso que fazem aquelas marcações nas cabeças. Também é preciso ter cuidado com os modelos elásticos, como os usados em muitos cabeçotes. O correto é descartar e montar novos. Outros perigos são reaproveitar as cupilhas, os anéis de retenção ou aquelas porcas com travas por amassamento. Desmontou, vai pro lixo. Adesivos do tipo trava-rosca podem ser usados, mas apenas nos locais indicados pela montadora e com a fórmula certa. Confira sempre o código. As porcas autotravantes não podem ser trocadas por peças simples. E ainda existem as versões especiais para os locais com altas temperaturas. E esqueça as abraçadeiras comuns de lojas de ferragens. Use os tipos e materiais certos, além dos alicates profissionais na instalação e aperto. Para rodar seguro e tranquilo, nunca economize com esses itens. Compre tudo original ou busque uma loja de autopeças especializada. Quer saber mais sobre o mundo dos pesados? Visite minutodocaminhão.com.br. Aqui todo dia tem novidade para você.
2: São as dicas para os amigos da estrada. Você que tá na boleia do bruto, obrigado pela carona. Lembrando que o Clube do Caipirão é o limite aí do seu rádio.
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2: Aqui é muita moda e pouca prosa. Toca mais uma, Luquinha.

cidadão de São Paulo e o querido estado do Paraná. Vai o abração do trio Parada Dura, Creone, Barreirito.

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1: Falando bem, isso, Caipirão! Meu amigo, minha amiga, você que ouve o nosso programa porque gosta da tradição caipira e do sucesso da nossa música sertaneja tradicional, devido a vários pedidos, nós montamos um pendrive de modão do Clube do Caipirão com essas canções que você ouve aqui no programa. Tá interessado? Manda mensagem no WhatsApp, DDD 18 99643 1387. Pendrive de modão do Clube do Caipirão, só classiqueira, hein? 18 99643 1387. 18 99643 1387.
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1: Uma pausa para o break, eu vou ali e já volto.
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1: E agora vamos com o Momento Saúde com Edelson Moura.
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7: Como é bom estar contigo em mais um amanhecer do nosso interior, aqui no Clube do Caipirão, abrindo o baú da música sertaneja.
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7: Na ponta da agulha, caipira de coração, com as vozes de Cristal, Lourenço e Lourival.

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2: O Luquinha sinalizou, vamos ouvir agora com Parreira e Rei do Vale, Canga da Vida.

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2: Valeu, Wilson Sartori, pelas dicas. É isso aí, vamos cuidar do meio em que vivemos, vamos cuidar do nosso meio ambiente.
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2: Então, uma da nova, muito sentimental, nós vamos ouvir agora com Antony e Gabriel. Tratorzinho Verde, roda Zé.
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1: Meus amigos, se nesse momento algum de vocês me perguntasse onde estão os meus passos, eu não saberia dizer. Mas em nome de Deus, eu agradeço e peço que cada fã, cada amigo, cada irmão que dê um passo por mim, porque eu não sei onde estão os meus passos.

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1: Acorda, Zé. Acorda, Zé. Lá vai fogo, Zé. Vai chumbo. Vai chumbo quente, Zé.
2: Ah, se eu acordo.
3: E ó, se liga na programação, porque está sendo preparada uma seleção que eu vou falar a verdade, hein? É de arrepiar.
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3: E agora vamos com o Momento Saúde com Edelson Moura.
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5: É o Clube do Caipirão pelo rádio, pela internet. O negócio é defender as tradições de nossa terra com as músicas que marcaram época. Bom dia!
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5: No jeito Casa Modesta, agora com Tião Carreiro e Pardinho. Só modão pra você aqui no Clube do Caipirão.

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1: Bem, meus amigos, chegamos ao final de mais uma edição do nosso Clube do Caipirão, agradecendo você pelo carinho da sua companhia, da sua audiência. Fique com Deus, com ele também fluindo. Até mais!
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2: Oiê, tudo bem com você? Começa agora o programa Roberto Carlos e Companhia aqui pela sua melhor rádio. Eu sou Bia Ipsen e nós ficaremos juntinhos a partir de agora conferindo todas do Roberto Carlos e amigos. Muita música boa pra você, hoje tem notícias também, então fica ligadinho, fica ligadinha. Pra começar hoje vamos com Nasci para Chorar, essa daqui é de 1964.

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1: Fechando o nosso bloco, agora eu vou lá para um rápido break e já volto.
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2: Já estamos de volta com mais um bloco do Roberto Carlos e Companhia por aqui. Eu não sei se você sabe, mas em abril, dia 19, o Roberto Carlos completou 85 anos. E para celebrar a data, ele retornou à sua cidade natal e fez um show lá em Cachoeiro de Itapemirim, no Espírito Santo, viu? Com a turnê Eu Ofereço Flores. Então, vamos com essa música aqui, já que é o tema ainda da turnê dele, Eu Ofereço Flores.

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0: Fechando o nosso bloco, agora eu vou lá para um rápido break, já volto.
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15: Já estamos de volta com mais um bloco do Roberto Carlos e Companhia por aqui. E agora vamos com uma música de 1967, Quando?

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0: Fechando o nosso bloco, agora eu vou lá para um rápido breakzinho e já volto.
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9: Já estamos de volta com mais um bloco do Roberto Carlos e Companhia, trazendo só as melhores músicas para você. Obrigada pela companhia. Você que não pede um programa, tá ligadinho, ligadinha, tá no seu trabalho, né? Tá em casa, tá dirigindo, fazendo aquele cafezinho. Eu quero, hein? Muito obrigada por estar sempre aqui ouvindo as melhores do Roberto e amigos. E agora, para continuar, vamos com uma música de 1973.

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1: Fechando o Roberto Carlos e Companhia de hoje, agora o Bia Ipsen, vou indo nessa. Muito obrigada pela sua companhia, obrigada pela sua audiência. E a gente se encontra por aqui, tá bom? Um beijo pra você, fica com Deus, aquele abraço, tchau, tchau.
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2: Ah, como é bom chegar, em mais uma edição, como é bom estar aqui, presente, conversando, falando para todo o Brasil, através desse microfone, comunicando com você aí que esteja do outro lado, nos ouvindo, me dando esse privilégio de ouvir o programa, de ouvir Sertanejo Bom. Tá preparado? Só as melhores? Então aumente seu volume, programa Sertão Saudade tá no ar.

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0: Aí o sucesso de Paulo e Paulino, ponto final aqui no programa Sertão Saudade. Já já eu tô de volta.
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13: Voltamos a apresentar Sertão Saudade. Já estamos de volta. Olha eles, Zezé de Camargo e Luciano. Grande sucesso, Dou a Vida por um Beijo. Olha o nome da música. Vamos ouvir?

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0: Chitãozinho e Chororó, evidências aqui no programa Sertão Saudade.
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6: Muito bem, gente, já estamos de volta com o nosso programa Sertão Saudade na sua sintonia. E você já mandou aí a tua mensagem, já deixou aquele recado maravilhoso, agradecendo pelo dia, pela tarde, pela noite, seja qual for o horário que esteja ouvindo a nossa programação. Temos sempre que agradecer, né? Deixa eu também mandar aqui os meus abraços para Margarida de Viçosa. É Margarida, ô, minha amiga Margarida de Viçosa Lagoas, ouvindo a gente pela Tropical FM. Um fortíssimo abraço para você, a Vanusa. Ô, Vanusa de Araújo de Oliveira dos Brejinhos, também tá junto com a gente, minha amiga Geila. Esqueci de você também não, viu, minha amiga Geila, de Capitão Enéas, né, Geila? Fortíssimo abraço para você. Quem mais? Hein? Deixa eu ver aqui. Manu! Olha ela por aqui, Manu de Nova Matrona. Alô, minha amiga Manu. Tô sabendo que você tá aí só curtindo, fazendo aqueles bolos deliciosos, né? Se não for os bolos deliciosos, não é, minha amiga Manu de Nova Matrona. Ô, minha amiga, um abraço. Abração também pro Bartolomeu, lá da Rádio Alegre de Areia, São Paulo. Tá junto com a gente também. A Sueli ou Sueli também tá com a gente. Eu já falo os dois, as duas versões aqui, que é a que for vai ser, né? Abração também pra Geralda. Ô, Geralda, tá onde? Ah, Pinheiro de Capitão Enéas, né? Geralda Pinheiro de Capitão Enéas, em Minas Gerais. Eita, o pessoal de Minas Gerais curtindo a melhor sintonia. O programa Sertão Saudade. Abração também, ó, pra Ivete. Ô, Ivete, um abraço pra você.

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0: Melhor do sucesso, Leandro e Leonardo, aqui no nosso programa Contradições. Não sai daí. Eu, Wilson Meirelles, volto já.
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0: demais, rapaz. E a gente vai seguindo nesse modão bom, tocando um sertanejo bom, tocando os áudios dos nossos amigos e amigas, né? Ouvintes que estão aí do outro lado sempre participando com a gente. É, chegamos à reta final, não fique triste que a gente volta se assim Deus nos permitir uma nova edição.
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2: Olá, meus queridos amigos. Estamos chegando mais uma vez com o nosso programaço Mundo Sertanejo. Este programa que é meu, é seu, é nosso, já está no ar para todas as nossas rádios parceiras afiliadas pelo Brasil inteiro. Um abraço a cada diretor, cada programador, cada locutor, todos vocês que compõem essas equipes que fazem o nosso sucesso, né? Cada emissora de rádio tem o seu horário aí de colocar o nosso programa no ar. Portanto, nós estamos no ar em praticamente 24 horas por dia. Muito obrigado. E a todos vocês internautas que ouvem nosso programa através também dos sites de suas rádios preferidas, aí no carro, no trabalho, é onde você estiver, você ouve Mundo Sertanejo. Você pode também baixar o aplicativo Rádio Estúdio Brasil no seu celular para ouvir o nosso programa de segunda a sexta, 8 horas da manhã, pelo aplicativo Rádio Estúdio Brasil. Quem começa o programa cantando são eles, nossos amigos de Brasília, Pedro Paulo e Matheus, do início ao final.

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1: Maravilha, maravilha, vamos em frente, Mundo Sertanejo está no ar, vamos até Lago da Pedra, Estadão do Maranhão, Rádio Cultural FM exibindo nosso programa em duas edições, 5 horas da manhã e 21 horas, audiência muito grande em toda a região. Um abraço ao nosso diretor Renê Vasconcelos, os locutores J. Moraes, Rodrigo Miranda, Paulo Moraes, Aracélia Moreira e todos vocês, nossos ouvintes, audiência muito grande aí em Lago da Pedra, Maranhão, também já tocando Diego Valadares em suas programações. E também Rádio Clube FM, a Ceilândia também está dando Maranhão, 5 horas da manhã, audiência muito grande. Um abraço, Pedro Maranhão. Um abraço a galera da Panificadora Júlia, trabalhando, ouvindo Diego Valadares, Mundo Sertanejo aí, pela Rádio Clube FM de Açailândia, Estadão do Maranhão. A todos vocês, nosso abraço carinhoso, toda a direção da Rádio Clube FM. Em Bom Jesus da Selva, também Maranhão, Rádio Liberdade FM, Valber Diniz, todos da equipe, nosso abraço carinhoso. Vamos em frente, Paulo Terra, canta de São Paulo pro Brasil inteiro, Joguei Pedra na Janela.

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1: Muito bem, vamos em frente. Olha, daqui a pouquinho um bate-papo bem descontraído, muitas risadas e, claro, muita música boa, porque o homem é sucesso. Amaury Júnior, pela primeira vez com o Diego Valadares, o Mundo Sertanejo, meu amigo de mais de 30 anos, de Brasília para o Brasil inteiro, Amaury Júnior. Porque agora, Pião Carreiro e Zé Paulo cantam Porta do Mundo. É um grande clássico da nossa música sertaneja.

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7: Maravilha, maravilha, vamos até Coromandel, Minas Gerais, Super 95 FM. Nosso diretor-presidente Cleiton Aguiar, a todos da direção, nosso Marciano Tolentino, os locutores, nosso programa, audiência muito grande em toda a região, 5 horas da manhã em Coromandel, Minas Gerais. Todo mundo trabalha, se preparando para o trabalho e ouvindo o Mundo Sertanejo com Diego Valadares. Muito obrigado. Francisco Badaró, Rádio Torre FM, Cristiano Mendes, todos da equipe, a nossa Cida Santos, que cuida do fã-clube do Diego Valadares em toda a região. Beijo para vocês, viu? Rádio Terra FM São Félix, Minas Gerais. Programa todos os dias às 17 horas. Audiência muito grande. Vandersá, todos da equipe, nosso prefeito Marcos também ouvindo o programa. E um compacto do Mundo Sertanejo aos sábados de 5 às 9 da manhã. E logo depois vem o nosso prefeito Marcos com a sua equipe e com o programa falando dos trabalhos do município, da cidade de São Félix, Minas Gerais. Vamos em frente. Diego Valadares canta. Tchau, amor.

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1: Muito bem, Mundo Sertanejo está no ar. Um abraço a todos vocês, muito obrigado pelo carinho. A todos vocês aí de Aciara, Estadão de Goiás. Rádio Nova Dimensão FM, exibindo nosso programa com muito sucesso aí para toda a região de Posse, Alvorada do Norte, Simolândia. Essa região aí é que ouve nosso programa através da Nova Dimensão FM. Um abraço a todos da equipe. Daqui a pouquinho, a Mauri Júnior no Mundo Sertanejo, Adilson do Vale, Rádio Cultura Sertaneja de Caçapava, Estadão de São Paulo, exibindo nosso programa com muito sucesso. Também Itapetininga, Rádio Interativa FM, o César Vieira e todos da equipe, 9 horas da manhã estamos no ar. Em Pereira Barreto, interior de São Paulo, Rádio Cidade AM para toda a região, para vários municípios, também aí às 15 horas, doutor Nilton, todos da equipe, muito obrigado. Um abraço, meu querido amigo vereador Marquinhos Marim, em Marinópolis, São Paulo, ouvindo nosso programa pela Cidade AM. E nosso prefeito Evaldo, um abraço, compositor José de Oliveira, muito obrigado, viu? Vamos em frente, o sucesso não para. Jorge e Matheus cantam com a participação de Henrique Juliano, Chonei.

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2: Maravilha, em Brasília nós temos uma audiência muito grande através do aplicativo Rádio Estúdio Brasil, 8 horas da manhã, todo mundo ouvindo. Leogin de Pádua, Mercedes Bombadilha, o nosso querido amigo, cantor, compositor, rei da internet, Almirante Aboiador, aí sempre ligado também no Mundo Sertanejo. Um abraço a todos, viu? João Bosco e Vinícius cantam Chora Me Liga.

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4: Já estamos de volta ao Mundo Sertanejo, está no ar. Um abraço, prefeitinho sem gabinete, aí em Barra do Corda, Maranhão, rádio Alternativa FM, que ele tem o seu programa, toca os sucessos do Diego Valadares, né? Toca Almirante Boiador, agora vai tocar a Mauri Júnior também. E lá na cidade de Barra do Corda, nós temos a nossa filiada, que é a Rádio Ritirana FM. Um abraço. Em Santa Luzia do Paruá, nós temos Rádio Tropical FM, também Estadão do Maranhão, 7 horas da manhã, audiência muito grande. E agora, conforme prometemos no programa, a Mauri Júnior, que é sucesso. A Mauri Júnior, meu amigo, seja bem-vindo ao Mundo Sertanejo.
5: Diego Valadares, Almirante Boiadeiro, um abraço, obrigado, fiquei muito feliz pelo convite, onde quer que você esteja ouvindo aí a programação, que Deus abençoe a todos, estamos aqui muito felizes.
4: A Mauri Júnior, eu conheço sua carreira, seu trabalho, porque nós somos amigos há mais de 30 anos desde os trio elétricos, nosso querido Vigão, Silvio Linhares, e sempre nos encontramos aí nos camarins dos shows, nas rádios. Você sempre foi um cara lutador, batalhador, e parece comigo, porque eu também sou, graças a Deus.
5: A dificuldade existe, mas a gente não pode desanimar.
4: Exatamente, você começou cantando em dupla. Adelino e a Mauri.
5: Adelino e a Mauri. Hoje continua sendo meu melhor amigo, hein?
4: Sim, Adelino. Inclusive, outro dia, num story seu, eu vi ele chegando lá na sua chácara pra almoçar com você.
5: Isso.
4: E chama nós também.
5: Vamos, a hora que quiser, a porta tá aberta. Vamos comer frango e forno com caipira.
4: Vamos bater umas violas lá.
5: Na hora que quiser.
4: A Mauri, eu estou muito feliz como seu amigo e como seu seguidor nas redes sociais. Estou vendo aí os vídeos, seus stories, você viajando aí, fazendo seus shows com muito sucesso. Eu estou muito feliz, meu irmão. Você merece, viu?
5: A gente só tem a agradecer a Deus por oportunidade, né? Deus dá oportunidade, a gente tem que saber aproveitar ela, respeitando a todos. Você é um cara que eu... um cantor, compositor, radialista que eu respeito muito.
4: Obrigado.
5: Aliás, da nossa turma, você é um dos que salvo, muito bem salvo, escolhido por Deus, levando a carreira adiante.
4: Exato.
5: Isso é muito importante. Manda um abraço para o Almirante. O Almirante é uma promessa muito grande aí.
4: É verdade.
5: O Brasil, né? Que é uma pessoa que a gente sabe que transmite muita alegria, e é isso que o povo quer. Então, Almirante, que Deus te proteja. Almirante Boiadeiro, que Deus lhe dê aí o caminho do sucesso cada dia mais, e que se você com certeza continuar com essa humildade, vai brilhar muito pelo mundo afora. E
4: é
5: Diego,
4: verdade.
5: Obrigado pelo carinho de estar aqui, programa a nível mundial, né? Então,
4: é verdade.
5: A gente fica feliz.
4: É verdade. Nós temos aqui centenas e centenas e centenas de rádios afiliadas exibindo nosso programa. Cada rádio tem o seu horário, né? De colocar o nosso programa no ar. E os internautas.
5: É verdade.
4: Nós temos audiência até pelo Japão. Um beijo para Deus Arino no Japão, Estados Unidos, Portugal, Espanha. Nós temos, inclusive, rádios afiliadas por lá também, que exibe o nosso programa. São rádios FM e web.
5: Muito bom, internauta. Muito bom. Então, quando eu morava na roça, minha mãe passava aqueles aviões grandão e a gente não conhecia, né? Perguntava, mãe, o que é isso? Entra pra dentro, isso é os internautas. Então, o negócio mudou demais, né?
4: Mudou
5: que internauta. Mãe falava, isso é internauta. A bichinha também não sabia, né?
4: Exatamente. Ó, Mauri, os nossos ouvintes com certeza já estão querendo cantar com você e dançar, porque suas músicas são dançantes, são gostosas de dançar, são os ritmos bacanas, e o povo canta com você por onde você anda.
5: Amém.
4: Fazendo seus shows. Saudade não tem idade, eu vou pedir pros anjos.

0: vai.
1: Vamos ouvir?
0: Vamos ouvir.
1: Bora ouvir, cantar e dançar com Amaury Júnior no Mundo Sertanejo. Saudade não tem idade.
0: Vou pedir aos anjos.
2: É mais ou menos assim, ó. Quem sabe dançar, o momento é agora.

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1: Ouvimos aí com Amaury Júnior, o Brasil inteiro canta com ele. Saudade não tem idade, vou pedir os anjos. Amaury, essa música é autoria sua mesmo?
2: É de autoria minha, presente de Deus. Né? Na verdade, a gente só faz copiar aquilo que Deus manda, né?
1: Exatamente, inspiração divina.
2: Inspiração,
1: né?
2: Divina.
1: Amaury, você é natural do Estadão de Goiás?
2: Estadão de Goiás.
1: Cidade?
2: Cidade, nascido em Goianésia. É, criado em Minasu, mas eu considero
1: Minasu. Goianésia também é a cidade natal do nosso querido amigo Rafael Silva.
2: Rafael Silva é de lá.
1: É, lá nós temos a Rádio São Carlos FM, que é uma potência, né? E outras, né? Aquela região boa pra show, né?
2: Falar nisso, mandar um abraço pro Rafael, né? Rafael, sim, pessoa bacana.
1: Teve, né, com a gente semana passada.
2: Mas não é aqui assim bonito que nem nós, né?
1: Exatamente. Ele vai chegar lá.
2: Vai chegar.
1: Ele tá no Botox.
2: Tomara que não passe pro botão.
1: Pois é, Amaury Júnior. É, quantos anos de carreira, meu amigo? Somando dupla, carreira solo.
2: Somando dupla com carreira, deve ter aí uns... De 25 a 30.
1: Isso. Quantos CDs? Você vende o LP também?
2: Nós gravamos 3 LP.
1: Eu gravei 4. A gente vem dessa era.
2: Eu sou de uma época que não tinha nem disco ainda. Eu acho que não existia disco ainda, não. Nós cantando, esperando ver uma solução pra gravar, que aí veio o disco, né?
1: Exatamente.
2: Ah, não, tinha a fita, né?
1: A fita. Aí em 96 o CD entrou em ação, né?
2: Foi 96?
1: Foi 95, 96. Começamos a gravar CDs. Eu gravei 6 CDs solo, né? De 2003 pra cá. E você gravou quantos CDs solo depois do LP?
2: Solo eu deve ter gravado aí uns de 8 a 10.
1: É, né?
2: De 8 a 10.
1: E que agora, de uns anos pra cá, principalmente quando começou a pandemia, a gente grava uma música, trabalha, grava outra, trabalha. E vai assim, né?
2: Trabalha. Agora, CD mesmo eu gravei. Gravamos 2 discos pela Chororó. Gravadora Chororó, depois um CD pela Chororó, depois um original pela JBS, um pela MCK, MD1 também, e aí a internet entrou rasgando.
1: Exato.
2: E nós, graças a Deus, a gente produz.
1: E você tem seu próprio escritório que vende seus shows?
2: O escritório é meu, é o meu próprio telefone. E o empresário é Deus.
1: Amém, amém. Nós vamos cantar mais uma música que é sucesso da sua carreira, Cartão Bloqueado, todo mundo conhece.
2: Vamos.
1: E daqui a pouquinho, os seus contatos aí, redes sociais, contatos para shows e os seus projetos aí que estão chegando. E vamos em frente. Canta no Mundo Sertanejo, Amaury Júnior, Cartão Bloqueado.

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6: Ouvimos Cartão Bloqueado, mais um grande sucesso da carreira do Amaury Júnior. O povo canta com você nos shows, né, Amaury? Porque os seus ritmos são contagiantes, né, meu irmão? Esse shot gostoso, essa pisadinha, é muito bacana, né, meu amigo?
7: Graças a Deus. Foi uma música que Deus me deu a oportunidade de escrever e eu gravei ela e assim, com poucos dias, ela teve bastante visualização. E hoje, graças a Deus, aonde canta em show, o povo ajuda a gente a cantar.
6: Lançamento 2024, não?
7: 2024.
6: Foi simultaneamente com Eu Quero Fazer Amor, do Diego Valadares.
7: Eu Quero Fazer Amor, é uma palavra bonita, né?
6: É boa demais.
7: Te lembra alguma coisa, Almirante?
6: Amaury Júnior, seus contatos aí para shows, suas redes sociais, seus projetos, fique à vontade, meu amigo.
7: Obrigado, Diego Valadares. Meu contato para show, zap 061 991 30 39 60, é o contato exclusivo para show. Tiro o Pé Produções e Eventos, nesse telefone. Instagram, Amaury Júnior Oficial. YouTube, cantor Amaury Júnior. TikTok, Amaury Júnior. Por sinal, quero até mandar um abraço pro Edelson. Edelson Moura, eu gravava muito pouco vídeo pro TikTok. Aí uma vez ele me deu uma bronca: olha, você tem que gravar vídeo. Tudo que for fazer, você tem que postar.
6: Abastecer
7: vídeo.
6: As redes sociais.
7: E aí eu falei: peraí um pouquinho, se é falta de vídeo, vou fazer. Aí, né, eu tenho que lembrar isso, que ele me deu um alerta nisso aí. Eu tenho feito muitos vídeos por onde eu passo, graças a Deus, está dando certo.
6: E aliás, Edelson Moura está nos dando a honra da presença aqui nos estúdios, né, nessa gravação do Mundo Sertanejo, e você também já vai gravar o Ligação Nacional com ele, que estará pelo Brasil inteiro, né? Ah. Edelson Moura, um abraço. Edelson Moura, Zélia Moura, a Nara, o Valdir, todos da equipe aqui da nossa central de produção, Rádio Estúdio Brasil. Amaury Júnior, agenda de shows, fica à vontade.
7: Diego, Sábado, agora dia 9, nós vamos estar no Rancho da Joaquina, em Planaltina. Dia 16, você acredita que eu não trouxe as anotações? Mas Na internet, né? É, procura aí no canal do Amaury Júnior, que fica mais fácil.
6: Como nós estamos gravando no Sertanejo, estamos com alguns programas adiantados, não, dia 9...
7: Lembrei, dia 16, Goianésia, Goiás.
6: É, dia 9 você fez em Brasília, e dia 16, Goianésia.
7: Goianésia.
6: Muito bem.
7: Verdade.
6: Amaury, muito obrigado, que Deus te abençoe. Amaury Júnior, oficial nas redes sociais.
7: Obrigado, Diego Valadares, Deus te proteja, sucesso sempre.
6: Sucesso, meu irmão. Muito obrigado por aceitar o convite. E as portas estão abertas. A gente vai continuar sempre tocando seus sucessos aqui no Mundo Sertanejo.
7: Obrigado.
6: Valeu, Amaury Júnior. Você canta Som da Lata.
7: Som da Lata é uma música, é só um batida, um som de um tambor bastante dançante.
6: E você cantando?
7: Cantando. Não, eu tô narrando algumas coisas. Simbora! Tira o pé!
6: Maravilha! Tira o pé, produções.
7: Eu quero ver meu endereço do almirante.

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1: Muito bem, estamos de volta depois dessa entrevista descontraída, bacana, com nosso querido amigo Amaury Júnior, um grande artista brasileiro da nossa música brasileira que está fazendo sucesso.

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1: A todos vocês que estão ligados em nossas rádios parceiras, nosso abraço carinhoso, muito obrigado pelo carinho de sempre. A todos vocês internautas ouvindo o Mundo Sertanejo pelo Brasil e pelo mundo. Diego e Vitor Hugo cantam Tubarões.
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0: Muito bem, ficamos por aqui. Mundo Sertanejo, é isso aí. Música, alegria, comunicação do seu rádio. Um abraço a todos. Tchau, Brasil.
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1: Luiz Gonzaga, o rei do Baião.
2: 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Olha aqui de novo. Esse ano é de dia pra mim, meu povo.
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5: Povão amado, povão querido de todo o Brasil, estamos chegando mais uma vez com o nosso programa Luiz Gonzaga, o Rei do Baião. Esse programa que tem uma audiência maravilhosa em todo o Brasil e até por outros países aí, através dos aplicativos das emissoras preferidas, né? Então, a gente agradece ao nosso bom Deus por mais um programa, agradecemos pela sua audiência, às emissoras parceiras, agradecemos a todas as pessoas que estão ligadas e que a partir de agora, no trabalho ou no lazer, vão ouvir o nosso saudoso Luiz Gonzaga cantando aquelas músicas maravilhosas que marcaram a época durante várias décadas. A gente começa o programa trazendo a primeira de hoje. Olha, eu aqui de novo, chegou e vai cantar pra gente.

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1: Primeira música aí, legal, hein? Olha eu aqui de novo. Eita que eu cheguei. Maravilha. Meu povo amado aí da Serra do Araripe. Tudo de bom pra vocês aí, Exu, essa cidade linda, maravilhosa. Aí, próximo ao Parque Asa Branca, você que está visitando, que vai visitar essa maravilha, para rever as coisas boas que o nosso saudoso rei usava, né? É, lá tem a sanfona branca dele, lá tem tanta coisa dele, né? Gibão, chapéu de couro, ali no Parque Asa Branca, na cidade de Exu. Ali foi onde ele nasceu, naquele município ali, né? Saudoso rei. E de lá partiu para outras paragens, onde começou a crescer musicalmente falando, tocou nos mangues, tocou em várias gravadoras para outros cantores, e aí começou a se despontar como cantor também, né? Maravilha, saudoso rei, já vem com mais uma. Chamego, puxa o fole, meu rei.

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4: Eita, chamego bom, chamego gostoso, maravilha, despertou, hein? Essa música aí desperta a gente mesmo. Aquela vontade danada ali, vem na hora. Aquela vontade de chamegar, menino. É só música de primeira aqui com o nosso saudoso rei, né? Genofre, Genofre, grande Genofre. Aquele abraço a você e música mais chegando, chegando mais música. Dança, Mariquinha, dança pra nós, Mariquinha, dança, minha filha.

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13: Eu estava ouvindo o programa do Edelson Moura, Ligação Nacional, esses dias, e ele falando uma coisa que é bem verídica mesmo. A maioria dos caminhoneiros do Brasil escutam as programações que são feitas pela Rádio Estúdio Brasil, rapaz, é verdade. Então você, meu amigo caminhoneiro, que leva e traz o progresso, aquele abraço, obrigado pela sintonia com as nossas programações, tá? As emissoras parceiras, o nosso muito obrigado. Alô, filho do Raminho, grande caminhoneiro, e não esqueça, hein? Conserve sempre a sua direita, tranquilidade, não ultrapasse os seus limites, viu? Pois é, precisamos de você, tua família precisa de você. Então, com Deus no comando, se vai ao longe. E o som ligado, curtindo o nosso Luiz Gonzaga, o Rei do Baião. Tu quer me engabelar, quer, bichinho? É a próxima música.

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3: É o Renato Gonçalves e o saudoso Luiz Gonzaga aqui com você pela nossa emissora preferida. Essa emissora que é líder em audiência, primeiro lugar no Ibope, hein? Beleza pura, meu povo amado, meu povo querido de todo o Brasil. Felicidade para cada um de vocês, paz, prosperidade, muita saúde. Alô, meus amigos radialistas de todo o Brasil. Pessoal ligadão com a gente aí, volta e meia. Alô, povo querido aí de São Miguel da Cachoeira, aquele abraço, felicidade a todos. Alô, Wellington aí da Oriente, felicidade para vocês aí, tudo de bom, paz, prosperidade. Alô, Kojak aí em Paraíso, Tocantins, grande comunicador também o Kojak, demais amigos. Mais uma música chegando, quer ir mais eu, hein? Se tu quer, bora, menina, vambora, que eu tô esperando a tempo. Vamos que vamos.

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1: É o melhor de Luiz Gonzaga aqui com a gente, para você, dona de casa, pai de família, trabalhador rural, pessoal que trabalha nos comércios, alô diaristas também, aquele abraço, felicidades, garis, meus queridos garis, mecânico, pedreiro, carpinteiro, servente, engraxate, jornaleiro, todas as classes estão aqui ligadas, curtindo o nosso saudoso Luiz Gonzaga, o rei do Baião, esse pessoal do sertão principalmente, né? Pessoal que pega duro para produzir o nosso alimento. Obrigado pelo seu trabalho e vamos trazendo mais uma música legal aqui no nosso Luiz Gonzaga, o rei do Baião, o rei do Baião, Crepúsculo Sertanejo. É aquela hora, né? Que vai chegando assim de tardinha, né? O sol vai baixando, aí a gente vê aquela paisagem maravilhosa do sertão. Então bora curtir, meu povo!

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7: Eita, maravilha, maravilha. São Raimundo das Mangabeiras, Wellington Souza tá ligadão, curtindo a gente, juntamente com seus amigos, aquele abraço, Wellington. Você disse que escuta mais é o Forró Brasílias, né? Mas de qualquer maneira, eu tô mandando um alô pra você e a todo esse povo maravilhoso aí de São Raimundo das Mangabeiras. Alô, povo querido, alô, terra maravilhosa. Tudo de bom, paz, prosperidade para todo o pessoal do Maranhão, aquele abraço. Tudo de bom para cada um de vocês, para cada um de nós. E vamos com música. 3 de 300 é a próxima.

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1: Bom demais o nosso programa de hoje, como sempre, né? Todos os programas são bons, é maravilha. Toda música de Luiz Gonzaga é boa. Músicas feitas com carinho, com muito amor. A maioria em homenagem à sua terra natal, seu torrão natal, o seu estado, a todo o Nordeste, né? Então a gente deseja tudo de bom, paz, prosperidade em nome dele para todos. E trazendo mais uma, Contraste de Várzea, próxima música, linda por sinal.

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1: Eita, que eu já vou trazendo aqui mais uma música, mais um modão legal, cantada aqui pelo nosso saudoso rei, Galo Garnizé. Sabe o que é Galo Garnizé? É aqueles galinhos pequenos que são brigão pra caramba, né? Briga pra caramba. Será que a música fala com relação a isso aí também? Cara, ser pequenininho e brigador? Bora ouvir pra gente conferir, né? Então bora lá, puxa o fora aí, meu rei, puxa o fora!

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6: É o melhor de Luiz Gonzaga aqui pela nossa emissora preferida, emissora líder em audiência. E você que trabalha na área da saúde merece o nosso destaque, merece o nosso respeito, as nossas considerações e os nossos parabéns, né? Tá sempre lutando aí para defender a vida. Médicos, enfermeiros, assistentes, motoristas de ambulância, enfim, pessoal do Corpo de Bombeiro, Polícia Militar, Polícia Civil, Polícia Federal, esse pessoal que é honesto, que é sério, que trabalha, que ganha o seu sustento trabalhando para defender a vida, recebe as nossas considerações e a próxima música, 17.700, é a próxima.
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0: Mas 16,700. Por que 16,700? Bom, olha aqui. Mas se eu lhe dei 20 mil reais pra pagar 3,300, você tem que me faltar. 16,700. Mas por que 16,700?
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3: É eu com você e você comigo. E a nossa emissora parceira também, levando o melhor de Luiz Gonzaga durante uma hora. Programa que já virou tradição nacional. Pessoal que escuta em todo o Brasil, em todos os estados. Alô, São Paulo, Rio de Janeiro. Alô, Minas Gerais. Alô, Estadão de Goiás. Alô, Mato Grosso do Sul e do Norte, alô Paraná, Santa Catarina, alô Rio Grande do Sul, alô pessoal do Estadão do Pará, alô pessoal do Maranhão, Paraíba, Pernambuco, Piauí, alô pessoal de todo o Brasil, aquele abraço pra vocês, eu trago mais uma música legal, a hora do adeus. Puxa o fole aí, meu rei, canta pra nós essa música linda.

bonito, hein? Tanta música legal. Tenho certeza que você, que é nordestino, que tem uma certa idade, sentiu no coração, deu saudade do seu torrão natal, das coisas do passado, né? Eita, meus amigos, com a consciência tranquila pelo dever cumprido, a gente fica por aqui, desejando a todos paz, saúde e prosperidade, Deus no comando hoje e sempre. Fiquem ouvindo a última de hoje, continue ligado aí na nossa emissora preferida, hein? Garota Todeschini, tchau, tchau, Brasil, até o próximo encontro, se Deus quiser. Curta junto comigo a última de hoje.

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2: Olá, minha gente amiga e querida de todo o Brasil. Está entrando no ar a partir de agora mais um programa Amado Batista, o mais amado do Brasil. Tá tudo bem com vocês? Tudo na Santa Paz? Por aqui nós estamos às mil maravilhas com o nosso programa Amado Batista. Tá tudo bem, né, gente? Graças a Deus. Eu quero desejar aqui a todo mundo saúde, muita paz, muita tranquilidade, muito amor no coração. E nós estamos precisando disso, né? Estamos precisando muito disso. Que todos encontrem o conforto necessário para uma vida bela, uma vida bacana. Franklin Russo, a família, todo mundo aí já, sentindo saudade do Edelson Moura, né, de mais um encontro, que logo, logo estaremos aí de volta, meu amigo velho. E vamos também aproveitar a oportunidade, mandar um grande abraço para os nossos conterrâneos lá no estado de Sergipe. Estivemos lá agora, mais uma vez, dando uma voltinha pela nossa terra, pela nossa querida cidade, o lugar onde nascemos, né? E aproveitamos para visitar os nossos amigos, os nossos irmãos, os nossos familiares também. Charles Help está aqui querendo ir também. Se a próxima vez eu vou levá-lo. Ele vai comigo porque diz que eu não levo, não vai, que não sei o quê, vai, não vai. Mas da próxima vez eu levo você, Charles Help. Vamos começar o programa, minha gente. Trazendo a primeira de hoje, Sol Vermelho.

0: Olha só quem vai falar comigo, minha amiga Idalina. Diga lá, minha amiga.
1: Oi. Bom dia, boa tarde, boa noite.
0: Bom dia, boa tarde, boa noite.
1: Aqui é a Idalina, de Cerejeiras, Rondônia.
0: Oi, Idalina.
1: Chácara Boa Esperança, setor Prainha.
0: Certo.
1: Estou mandando esse áudio para pedir uma música para você. Folha Seca, ofereço para todos os meus amigos.
0: Pois não.
1: Todos os locutores da Rádio Ondas Verdes.
0: Certo.
1: É um barato para nós aqui também.
0: Muito boa.
1: E ofereço essa música para vocês aí também.
0: Obrigado.
1: Dizer para você que eu amo esse programa toda vida. Eu gosto muito desse programa.
0: Que beleza.
1: Eu assisto aqui o Ligação Nacional e o programa do Amado Batista.
0: Olha só.
1: Todos os dois eu assisto. Então, eu vi você falando esse dia que era para mim as pessoas mandar áudio.
0: Sim.
1: Eu mandei. Aqui tem dois áudios que não foi nem visualizado ainda.
0: É, mas agora estou visualizando.
1: Espero em Deus que eu vou ouvir esse agora, tá?
0: Vai.
1: Um abraço, um beijo para você.
0: Outro, amiga.
1: E dizer que aqui nós estamos todos tranquilos, todos bem.
0: Que bom.
1: E nós amamos o seu programa, tá?
0: Obrigado,
1: então,
0: minha amiga.
1: Vou terminar. Tchau, obrigado.
0: Tchau, obrigado.
1: E que Deus dê muitas saúde para todos os nós.
0: Amém. Para você também, minha amiga. Obrigado, Idalina. Um abraço em todos de Cerejeiras. E vamos curtir, meus amigos. Folha Seca.

0: Aqui eu continuo na apresentação deste programa lindo, maravilhoso. É o programa Amado Batista, apresentado por este amigo do rádio, Edelson Moura. Vamos lá, meu povo.
1: Estou ouvindo o senhor.
0: Tá ouvindo?
1: É, 7:30, tô ouvindo o senhor.
0: Ah, que bom.
1: Ótima. Ah, aqui sai o seu programa na 92.
0: Sim.
1: Na 92 sai o seu programa. Hoje eu tô ouvindo, hoje quinta-feira.
0: Que bacana, hein? Legal, obrigado aí, viu, pela audiência. É lá de Bacabal, no Maranhão. Tá me ouvindo? Eu tô ouvindo, senhor. Eu tô ouvindo. É o ouvinte lá de Bacabal, ouvinte nossa. Obrigado, viu? Muito obrigado. Vamos tocar Tá Com Raiva de Mim.

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tenha espiritualidade. Veja significado nas mínimas coisas, nos detalhes. A flor pequenina que se abre é um sorriso da natureza. A brisa leve é remédio para os pulmões. A água cristalina limpa e embeleza. A luz tênue afasta as trevas. A veste humilde agasalha. O trabalho singelo dá vida e suprimento. Vistas do alto de um monte, as coisas grandes parecem pequenas. Ali, ao seu lado, as pequenas serão maiores do que as grandes distantes. Preste atenção às coisas pequenas, e elas terão grande significado. É espiritualidade a atenção que se dá às coisas pequenas. Muito bem, que mensagem linda, não é, minha gente? No nosso quadro, já dizia o véi deitado. E agora, vamos trazer a música Noite Linda com Amado Batista.

Um povo trabalhador, um povo com as marcas do sofrimento no rosto, pelo trabalho, pela luta, incansável dia e noite, para produzir alimento, para produzir riqueza para o Brasil, que está sendo perseguido na Amazônia brasileira, que são os nossos agricultores. Ninguém está falando absolutamente nada sobre esse caso, mas eu tenho insistido aqui e tenho pedido sempre aos meus ouvintes da Amazônia: postem na internet tudo o que vocês puderem com relação a esta covardia que vem acontecendo em Rondônia, em Mato Grosso, no Amazonas, no Pará, que são as retiradas de vocês de suas terras. Eles montaram um verdadeiro exército com bombas, metralhadoras, fuzis, canhões. Estão desalojando os trabalhadores de suas terras. Engraçado, esta mesma gente poderia montar esta força-tarefa também para combater o Comando Vermelho no Rio de Janeiro, em São Paulo, na Bahia, no Ceará. É inacreditável o que está acontecendo no Brasil. Cante aí, Amado Batista. Sou igualzinho a você.

0: programa aí, viu?
1: Que bom.
0: Dá um abraço aí no Charles, é o... Isso, só, compra a bicicletinha do homem, rapaz. Tá. Não deixa o homem de pé, não.
1: Tá certo.
0: É, o Franco Russo, eu já acho que ele já tem carro, mas o Charles Elp, ele... compra a bicicletinha dele. Parece que ele anda assim meio de pé, meio triste, viu? Compra a bicicletinha do homem.
1: Pode deixar.
0: Mas é, meu amigo Nelson Moura, fique com Deus, só Deus que ilumina de felicidade, lhe dê muita vida, muitos anos de vida, lhe dê saúde, pra ser, você ser esse locutorzão famado do Brasil que você é, querido do povo, entendeu? Você é um querido, rapaz, você é um homem, como se diz, você é um conselheiro.
1: Opa.
0: Se a pessoa tá triste, fica alegre, cara.
1: Obrigado, meu.
0: É, você é um cara bom.
1: Obrigado.
0: Por isso,
1: obrigado.
0: Acompanho você de muitos anos. Por isso que eu digo, seja aquele homem que você é, como você é um homem bom. Felicidade para você. Um abraço do Manuleza e rode a minha música, Sol Vermelho, com Amado Batista. E um abraço para vocês todos e tchau.
1: Tchau, Manuleza. Obrigado, viu, pelas palavras, pelo carinho. Vamos tocar para ele, Franco Russo. Manuleza quer ouvir Sol Vermelho.

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0: É isso aí, meus amigos. Este aqui é o programa do Amado Batista, líder de audiência.
1: Oi, Adolfo Moura.
0: Oi.
1: Boa tarde.
0: Boa tarde, bom dia, boa noite.
1: Bom dia, boa tarde, boa noite.
0: Isso.
1: Senhor, tá bem?
0: Tudo ótimo, graças a Deus.
1: Tudo
0: bem, tudo ótimo.
1: Eu sou o Chico Sabino aqui do Chico Barra do Serrote, com a Chico Camilo.
0: Sim.
1: Curtindo aqui o seu programa aqui, que eu adoro o programa, meu marido. Eu sou fã desse programa, não fez programa por nada. Fugiu até suíço.
0: Obrigado, meu amigo, obrigado. Eu tive que interromper aqui sua gravação porque o som do rádio ficou muito alto. Chegou um momento que eu não estava mais ouvindo você, estava ouvindo só no hospital, na sala de cirurgia, não é? Quando for gravar, rapaz, uma mensagem pro Edelson Moura, baixa aí o volume do seu rádio, senão acontece isso mesmo, viu? Um grande abraço para você, muito obrigado. O relógio atrasou, vamos ouvir essa música agora.

0: Edson Moura.
1: Olha, eu percebo que muita gente liga nesse número do Edelson Moura aqui. E eu queria avisar para as pessoas que esse número não atende chamada, ele só atende mensagem. Então, o que você tiver que falar comigo, pode mandar uma mensagem para mim. Qualquer coisa, eu vou pegar um outro aparelho, um outro telefone que eu possa fazer a chamada e eu vou telefonar para você, tá bom? Pode mandar a mensagem aqui para nós.
2: Bom dia, boa tarde, boa noite, Edelson Moura.
1: Bom dia, boa tarde, boa noite.
2: Aqui quem tá falando é Maria Luísa aqui.
1: Ô, Maria.
2: Colniza, Mato Grosso.
1: Bacana, minha amiga.
2: Gostaria de ouvir uma música com Amado Batista, Madrugada.
1: Sei.
2: Oferecendo para você, pra minha locutora Fabíola aqui de Colniza.
1: Certo.
2: E para todos que estão na escuta do seu programa. E para todas as minhas amigas de Colniza.
1: Muito bem, muito bem.
2: Fica com Deus, tenha um bom dia, uma boa tarde e uma boa noite.
1: Bom dia, boa tarde, boa noite, minha amiga. Ô, Franklin Russo, tem esta música do Amado Batista, Madrugada? Ou é Madrugada na Cidade?

0: gente, vamos lá, bacana.
1: Olá, meu querido Edelson Moura.
0: Olá.
1: Eu sou a Cida Santos, eu ouço o teu programa através da rádio Torre FM.
0: Ô,
1: aqui
0: Cida.
1: De Francisco Badaró, Minas Gerais.
0: Tudo legal.
1: Gostaria de ouvir uma música com o Amado Batista, Quarto Negro.
0: Sim, sim.
1: Vou oferecer para todos os ouvintes que gostaram da música.
0: Certo.
1: Eu mesma curti.
0: Ofereço
1: para os locutores Cristiano Mendes e Amanda Souza.
0: Certo.
1: Tá bom? E muito obrigada, abraços.
0: Obrigado, Cida, muito obrigado, viu, pela mensagem, obrigado pelo carinho, obrigado também pela audiência aí no nosso programa. Então vamos lá, vamos tocar para ela, Quarto

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Agora vamos curtir com Amado Batista, Meu Catalão.

0: Nosso ouvinte é Wanda Rocha. É ela quem vai falar comigo agora. Fala, Wanda.
1: É, Delson Moura, bom dia.
0: Bom dia, amiga.
1: Meu nome é Wanda. Aqui de Curral de Dentro.
0: Olha.
1: Peço pra você tocar uma música pra mim de Amado Batista.
0: Sim.
1: Não precisa entregar os pontinhos.
0: Sim.
1: Ofereço meu esposo e todos os meus filhos.
0: Tá bom, minha amiga, tá bom. Obrigado, viu? Um abraço para a Evanda, para toda a família. E o Amado Batista canta para ela Os Pontinhos.

Eu agora, continuando aqui com o programa do Amado Batista, chegou a hora do quebra-galho. Ai, Deus, o quebra-galho vai cantar, minha gente. Eu hoje vou trazer uma música que, sinceramente, foi e é e sempre será um grande sucesso da minha carreira. Com certeza absoluta, esta música todo mundo conhece. Ela é de autoria do próprio Edelson Moura. E sou eu mesmo quem vou cantar para vocês. Quem será seu outro amor?

0: gente, obrigado pela audiência. Muito legal ter estado com você no dia de hoje. Quero agradecer a todo mundo que me ouviu até agora e dizer assim, até o nosso novo encontro, Brasil.
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2: Olá, meus amigos, olá, meus ouvintes queridos. Estamos começando mais um programa Ligação Nacional por aqui. Este amigo de vocês, Edelson Moura, vai estar por uma hora apresentando esse programa maravilhoso que todo dia nós apresentamos aqui na nossa emissora. Tá tudo legal com vocês? Tudo bem? Olha, se eu disser que tá ruim para mim, eu estarei mentindo, né? A situação aqui, a pior situação que tem aqui é a do Charles Help. Ele que sempre está devendo para mim, ele que sempre não paga. Agora eu vou falar para ele, eu vou cobrar juro. É, o próximo empréstimo, os R$150 que ele pegou antes de eu viajar para Sergipe, não me pagou ainda. Vou cobrar juro, viu? Vou cobrar juro porque a inflação. Como é que é, rapaz? Você vai o quê, Charles Help? Me denunciar? É mesmo? Denunciar de quê? De agiota? Ah, não, então não vou cobrar, não. Ó, tá dispensado. Não vou cobrar, não, Charles Help. Tá certo. Pode me dar os 150 mesmo. Bom dia, boa tarde, boa noite, Brasil. Está no ar o Ligação Nacional.
3: Que sentimento esquisito, meu Marcelo.

0: mensagem do dia.
1: Adote o amor. O amor é tudo. É o divino poder dos corações humanos. Você já viu alguma coisa valiosa construída pelo ódio? Enquanto o amor ajunta, levanta, edifica, finaliza, conserva, embeleza, o ódio desune, destrói, enfeia. Reúna o amor que pode dar e empregue-o no que deseja. Faz, observa, põe a mão, começa e termina. Quando uma dificuldade surgir, examine-a pelo lado do amor e procure os meios de solucioná-la amando. O amor que você dá é alimento para o seu espírito e paz no seu coração.

0: Olha só, meu amigo aqui que está participando do programa, mora lá na cidade de Santa Inês, no estado do Maranhão.
1: Seu Adelso Moura.
0: É ele.
1: Eu assisto o seu programa todos os sábados aqui em Santa Inês. Eu sou o Silvestre aqui de Santa Inês, Maranhão.
0: Pois não.
1: Eu tinha 15 anos de idade quando passava no rádio Adelso Moura e Márcio Ferreira, no tempo da Serra Pelada.
0: Verdade, meu amigo.
1: Eu sou ligadão no seu programa.
0: Obrigado.
1: Não perco, nem um sábado, todos os sábados eu assisto.
0: Obrigado, Silvério. Obrigado, meu amigo. Olha que desde o tempo da Serra Pelada, faz muito tempo que ele escutava o Edelso Moura, Márcia Ferreira, era no tempo da Rádio Nacional, há mais de 30 anos, olha só como é que o tempo passa rápido, né, Silvério? Olha, vai essa próxima música para você e para os nossos amigos aí de Santa Inês.

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3: Esquecimento constante.